0: especial aqui do evento, quando o Pino cantou Rotz in die Rosen. Imagina só, um momento muito lindo, né? E ainda consegui na volta de ter feito esse ajuste, então, do nosso sinal, na volta ainda consegui pegar um pouquinho em vídeo. Pessoal dançando, pessoal muito emocionado, muito comovido com esse momento aí, dessa apresentação hoje à noite aqui em São Pedro da Serra, da Orquestra Municipal do município, junto com esse ícone dos bailes da música aqui do Rio Grande do Sul, Pino, ex-atuais. Vamos combinar que é difícil falar isso, né? Ainda é muito recente. É muito difícil falar ex-atuais. Então, não pega muito bem, né? Vai ser sempre o Pino dos atuais para nós aqui no sul do Brasil.
1: Um dos clássicos aqui do sul.
0: Para você de casa, nosso muito obrigado mais uma vez a sua companhia. Vai mandando o teu alô, vai mandando o teu recado, 5432811510, nosso WhatsApp. A gente agradece o carinho da sua audiência na noite desta sexta-feira, onde quer que você esteja acompanhando. O pessoal que está acompanhando a gente na Argentina, saludos, gracias, aquele abraço.
2: Professor, deixa eu ver aqui, dá um filme. Sim, não, pode.

0: Dankeschön.
1: Vamos combinar que o canto alegretense é aquele clássico do regionalismo do Rio Grande do Sul do Brasil, que é uma das marcas que sempre leva o nome do Rio Grande do Sul mundo afora, né? E aqui na interpretação é do acordeonista, do gaiteiro, vamos dizer assim, da Orquestra Municipal de São Pedro da Serra. Olá, buenas noches de Puerto Rico, Misiones, Argentina. Estamos compartiendo un churrasco en familia. Y a Moray, Juana, Mucha, Macha y Gustavo Vier con un tema musical de Os Montanari. Tá certo? Tu entendeu, né, Samuca? O importante é se eles entenderam lá, né? Mas, obrigado aí o pessoal que tá lá na Argentina, lá em Puerto Rico, Misiones, a audiência da Imperial cada vez maior lá para aquela região, assim como também em terras paraguaias. A audiência da Imperial só cresce por esses lados. São Pedro da Serra, recebendo então esse grande show Europa Tour da Orquestra Municipal. Pino e grupo de dança San Petros. Tem mais?
2: O Pino falou que ele vai emprestar o microfone. É muita responsabilidade cantar. Então, vamos caprichar.

0: Mais uma forte salva de palmas para as nossas cantoras. Milena e Manuela. Fizeram muito bonito. Parabéns, gurias. Show.
1: Valeu.
0: Então, queremos convidar o grupo de danças mais uma vez para vir aqui na frente.
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0: Que a arte pode mudar a vida de pessoas, tornar pessoas melhores. Isso é muito importante para o município. Então, fica o nosso
2: exemplo, está aqui
0: especial.
2: Hoje.
0: Queremos agora Joana, Milena.
3: Boa noite a todos aqui presentes. Encerramos hoje uma turnê inesquecível de 15 dias pela Europa, levando a cultura, a arte e o nome de São Pedro da Serra para além do oceano, com apresentações na Alemanha e vivências marcantes também na Áustria e na França. Foi uma experiência grandiosa, construída com energia, entrega, talento, coragem e um verdadeiro espírito de coletividade. Nosso sincero reconhecimento à administração municipal, em parceria com o Poder Executivo e Legislativo, por meio do Centro Cultural, pelo incentivo e suporte que tornaram possível a concretização desse projeto. Ao professor e regente Rodrigo Perche, nossa imensa gratidão pelos magníficos arranjos, pela dedicação exemplar, confiança, pelo convite

0: pela condução impecável para que essa turnê se tornasse realidade. Juntamente com o Lucas Grave, que esteve ao nosso lado em cada etapa, oferecendo auxílio constante.
1: A professora Mônica, pela sensibilidade artística, pelo empenho na construção de coreografias que encantaram o público e enriqueceram ainda mais cada apresentação.
2: É, Imperial FM na noite desta sexta-feira, com muitos raios agora nesse momento aqui em São Pedro da Serra. Vem chuva, né, gente? Mas a antiga linha São Pedro, a localidade aqui São Pedro da Serra, antiga linha São Pedro pertencia à época de sua colonização ao então vasto município de Bento Gonçalves. A antiga colônia de Condideu, depois a Garibaldi e mais tarde a Montenegro e finalmente para Salvador do Sul, município mãe, a qual ficou subordinado política e administrativamente durante 29 anos, até alcançar autonomia pela emancipação no dia 20 de março de 1992. Ainda a linha São Pedro, que originalmente, né, era dado nome à história de São Pedro da Serra, se iniciou exatamente no ano de 1878, quando então senhor Pedro Liesenfeld, imigrante alemão, aqui fixou sua residência, desbravando matas e dedicando-se exclusivamente à atividade agrícola. E a partir de então, a linha São Pedro foi essencialmente colonizada por imigrantes alemães, na segunda leva da imigração teuto-germânica. A homenagem ao seu fundador originou-se a denominação de Linha São Pedro, que, iniciado o processo emancipacionista, emprestou seu nome para designar o novo município. O relevo com formações geográficas próprias da região serrana do estado motivou a inclusão no vocabulário de Serra, completando então o nome São Pedro da Serra. Para identificar a nova comunidade, aqui da região e diferenciá-la das localidades mais antigas e que também são identificadas pelo patrimônio de São Pedro. Temos São Pedro do Maratá, por exemplo, né? O franco desenvolvimento só chegou ao início do século XX com a construção da estrada de ferro para o transporte ferroviário entre Montenegro e Bento Gonçalves. Com a ferrovia, acelerou-se então o desenvolvimento e já em 1911 construía-se a primeira casa de alvenaria da linha São Pedro, onde Júlio Selbach estabeleceu a sua casa comercial, mais tarde ocupada pelo comerciante Antônio Homerding e depois por Willibaldo Hartmann e ainda posteriormente Raimundo Hartmann. Um pouco da história aqui do município de São Pedro da Serra. Então, a casa comercial vendia grande assortimento de mercadorias, era aquela casa que vendia de tudo, que toda a região tinha sua, supria as necessidades cotidianas, como remédios, confecções, eletrodomésticos da época, né, que eram artigos raros e de luxo, utensílios agrícolas, em especial, ferramentas em geral e material de construção. Com o desenvolvimento, acelerou-se então, né, a vinda de mais moradores descendentes teutos, que se fixavam em São Pedro à medida que o reduto ia aumentando, chegando ao que é hoje, né, município lindo, acolhedor, organizado, de gente muito querida aqui de São Pedro da Serra, o qual onde hoje estamos aqui fazendo essa transmissão da Orquestra Municipal. E tá bonito demais. Pino dos Atuais cantando também, as meninas aí da orquestra que deram um show e tava bonito demais. Como é que é aqui, Roger? É, que barbaridade. É, vamos deixar em off aqui, né? Tá certo então.
3: Muito obrigado. Esse aqui, obrigado. Obrigado de coração. Eu já falei do que São Pedro da Serra está representando agora para mim e da cultura que tem uma cidade tão pequena, mas muito mais culta que muitas cidades grandes do nosso país, pela vontade e assim a vontade de mostrar o que uma cidade pequena pode fazer pela cultura. Então, parabéns a todos vocês que de uma maneira ou outra se engajaram, o pessoal dançar. Parabéns a prof, a todos os alunos, pelo que estão mostrando aqui e que mostraram lá na Europa. Foi magnífico eu poder ter compartilhado esses 15 dias com vocês. Fiquei encantado e com certeza São Pedro da Serra está aqui no meu coração. Isso aqui não vai lá para os dois, vai ficar na minha casa, com certeza.
4: Muito obrigado, Pino.
3: Parabéns à orquestra também.

0: Pino dos atuais, visivelmente emocionado, né? Com esse momento aí da sua carreira, a qual a gente conversava em off, entre outras, outros conhecidos, outros amigos que a gente reencontra hoje aqui. Momento aí que ele nunca imaginou viver na sua vida, na sua longa carreira artística, consagradíssima, e momento aí único, a qual ele é muito grato por ter vivido, ainda mais com essa turma super especial dessa gurizada aqui do município de São Pedro da Serra. E vem mais música aí, hein?
1: Então, não só apresentações, tivemos muitos momentos de convívio, né, aproximação e trocas culturais, conhecendo os lugares históricos. Então, a gente vai ver agora um pouquinho, rapidinho, tudo o que aconteceu lá fora. Então, Laura, contigo.
0: Vamos fazer o seguinte, agora vai ser feita uma apresentação no telão aqui, né? Então eu vou passar para os estúdios. Pode ser, Samuca, você faz as suas devidas atualizações aí, blocos e tudo mais. E a qualquer momento a gente retorna com mais informações e música, claro, direto do município de São Pedro da Serra.
2: Certo, Maicon, sempre a postos, precisando, estamos aqui. Aliás, eu vou atualizar por aqui os nossos comerciais, né? As inserções políticas também. E já já a gente traz música. Você que está nos acompanhando, pode mandar o teu recadinho, 543-281-1510-922.
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2: Beleza, gente, agora 9h25, né, 9h25, temperatura em 20 graus e o tempo tá se fechando por aqui também, né, temos aí um vento do quadrante norte que indica umidade, calor chegando e isso sem dúvida alimenta, né, as nuvens com maior desenvolvimento aí, inclusive com chance de chuva forte em alguns pontos aí, né, inclusive já temos relato também, segundo o Maicon, de raios, trovoadas em São Pedro da Serra, assim como São José do Hortêncio, mais cedo também, o pessoal já havia relatado, né, que o pessoal estava esperando chuva forte por lá. Bom, vamos seguindo por aqui. Os colegas já fizeram diversas vezes durante o dia, mas eu não posso deixar de passar em branco, né? A data tão especial que é o aniversário da nossa querida amiga Ilvene lá de Estrela, né? A Ilvene que... Lembro bem quando recém tinha chegado na rádio, né? Era abril, então, de 2020. É maio, né? 1º de maio de 2020, quando a Ilvene completou 70. Agora com 76, né, Ilvene? Estamos juntos desde então. Que legal. Parabéns mais uma vez aí. E que tenha saúde, enfim, alegria, só coisas boas na tua vida. Porque do fundo do meu coração, tu mereces, viu? Um grande abraço. Mais uma vez aí, obrigado, viu? Por tudo, pelo carinho, sempre com a gente também. Vou trazer música por aqui com o Alpenbras Tirol. Já já a gente retorna aí a São Pedro da Serra, né? Tem provavelmente o encerramento do show ainda por lá e a gente vai acompanhar. 9h27.

0: Bereal 927, vamos voltar para São Pedro da Serra, né? Os últimos atos acontecendo por lá, a apresentação dos músicos e também o Maicon acompanhando tudo. A gente vai ficar atento aí, Maicon. Vamos lá, vamos conferir o finalzinho da apresentação aí da Orquestra de São Pedro da Serra, pode ser?
1: O Hunsrick, e ele falou muito bem. Então ele vai falar um pouco com vocês.
2: Guten Abend.
3: É com vocês o baterista Lucas Metz.
2: Ich bin 20 Jahre und ich spiele Schlagzeug. Und ich singe von Campestre Auto.
1: Lucas, eine Frage. Du bist verheiratet?
4: Du bist casado?
2: Nee.
1: Nein.
3: É, okay. Não vale assoprar em português, né? Vamos combinar, professor Rodrigo. São os momentos finais, então, da apresentação de hoje à noite, que a Império FM acompanha. Um momento maravilhoso aí para essa turma toda, para todo o município de São Pedro da Serra, que vibra numa energia muito positiva nessa noite de sexta-feira, esse finzinho de feriado do Dia do Trabalhador, esse momento marcante que é a chegada, né, da Orquestra Municipal, da chegada da sua turnê pela Europa, França, Áustria e Alemanha, o show Europa Tour 2026, e o pessoal tá com toda a energia, ainda não deitaram a cabeça ainda no travesseiro para descansar, para assimilar, assim como o Cris falou, né? Não deitaram a cabeça ainda para assimilar tudo que viveram nesses últimos 15 dias. Fazendo essa linda apresentação hoje para sua comunidade, para seus familiares, muita gente presente aqui no Salão Paroquial de São Pedro da Serra, então, prestigiando esse grande momento. E já já vai ter mais música, claro.
1: Consegue montar? Sim, vou ligar pro Jaime. E já tá tudo resolvido. Então, a gente não precisa fazer todas as coisas, mas ter gente capaz de estar ao nosso lado para então fazer as coisas acontecerem. Então, viva a colônia!
3: Três, dois, um e...

0: Jaime Mano Flieger.
1: Com certeza faremos mais uma, sim. Para essa música eu quero convidar o nosso prefeito Luizinho, Pati, vice-prefeita, venham ao palco. Vocês vão cantar com hoje com o rei do baile, Pino.
2: Olá, prefeito. Ele falou que ele adora cantar essa música, vamos ver. Vamos soltar a voz aqui comigo. Vem cá, Pati, também.
1: Então, vamos lá.
3: Primeiro eu vou dando as entradas.
4: Ah, que honra, hein?
2: Fazendo bem.

Chegando mais um sucesso. Todo mundo pra pista, quem puder ficar de pé, fica de pé. A gente vai fazer a dança do Fliegerlied.

0: Pessoal, agora a gente vai diminuir um pouco o ritmo, um pouquinho mais lento. A Prof. Mônica vai puxar a Polonese. Nós lançamos na Alemanha a Polonese. E os alemães gostaram muito. Então a Prof. Mônica vai puxar a Polonese. Vamos formando os casais atrás dela. Pode ser? Vamos lá. Polonese.
1: Obrigada.

0: Aê, pessoal! Muito bonito, muito bonito. Nosso muito obrigado. Levamos a Polonese para a Alemanha também e eles amaram. Então, não poderíamos deixar de fora. Nosso muito obrigado mais uma vez por terem saído de suas casas e virem aqui assistir esse concerto. Tenham uma excelente noite, um bom final de semana.
1: Muito... Aí, lindíssima e memorável apresentação da Orquestra Municipal de São Pedro da Serra. Geralmente, hoje a gente teve uma inversão completa de papéis, né? Geralmente, os bailes sempre começam com a Polonese. É a primeira vez que eu vejo encerrar com a Polonese, né? Eu acho que é surpresa pra ti também, né, Samuca? 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Obrigado, Samuca. Retaguarda nos estúdios aí, espaço cedido dentro da programação do Sextou. Obrigado a você de casa por ter nos acompanhado até aqui também. Vou encerrando por aqui a transmissão. Amanhã estou de folga e volto então no domingo a partir das 8 da manhã, no Amanhecer Festivo. Um ótimo final de semana a todos. Tchau!
2: Valeu, Maicon, parabéns pelo trabalho, né? Imperial acompanhando na noite desta sexta-feira o concerto especial, né? De retorno, então, de boas-vindas da Orquestra Municipal de São Pedro da Serra, assim como o grupo de danças, juntamente com Pino, nosso colega Cris, enfim, uma turma boa aí, reunida na noite desta sexta-feira. A todos, o nosso desejo, claro, de uma super noite, relatos de chuva forte em vários pontos, principalmente do Vale do Caí, né, região aí de São Pedro da Serra também, que já registra chuva forte. Enfim, aqui em Nova Petrópolis ainda não chove, mas as condições do tempo indicam que sim. Logo mais a gente tem também pancadas de chuva por aqui. Espaço comercial e eu já volto com o nosso Sextou de novo, hoje mais curtinho, mas animado como sempre.
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5: Vamos lá, gente. 10 para as 10. Aliás, 7 para as 10, né? Tempo aqui em Nova Petrópolis, como já falei, se preparando para chuva. A gente já consegue ver, inclusive, alguns relâmpagos, né, aí no horizonte, enfim. Vários pontos chovendo bastante. Bom Princípio é uma cidade que chove bastante nesse momento. Bom Princípio, Feliz, toda aquela região ali. Então, tendência de que essa chuva também venha para cá, né? Vamos seguindo por aqui, gente. Vai mandando o teu recadinho, 54-3281-1510. Conta pra gente aí qual é a boa da sexta-feira, né? Abraços pro meu xará, alô Samuel Gergen, chegaram há pouco aí a Nova Tramandaí, por lá também muita chuva, né? É, se confirmando aí a chuva em vários pontos do estado, tem uma faixa que cruza o estado aí com muita chuva, né? Só escapa realmente os extremos, que é o extremo norte e o extremo sul do estado, que não chovem, ou chovem com menor intensidade, mas essa faixa central... E aí se estende desde a região oeste até o litoral, né? Chove bastante nesse momento. Vamos lá, vamos que vamos. Vai mandando teu recadinho. Abraço também pro Fernando de Maratá. Pede banda Ecos. Já vai rodar no primeiro bloco aí, tá bom, Fernando? Rogério Magrão e banda, agora 6 para as 10.

3 para as 10, chove em Nova Petrópolis agora, né? Onde está mais agradável pela temperatura, principalmente, né? Porque está calor, é lá em Pato Branco, no Paraná. E sabe quem está passando por lá? Nosso amigo querido Valdir, alô turma da Tchecouros, abraço para a Sinara, toda a turma aí, viu? Obrigado sempre pela companhia. Amigos que, quando podem, estão nos acompanhando, né? Valeu, seu Valdir, grande abraço aí. 100%, né? Vamos que vamos. Simval Fulker, em Coqueiros do Sul, também está acompanhando a gente. Em Bela Vista, Carazinho, por lá não está chovendo, né? Região Norte, falei há pouco. Região Norte, os extremos do estado não têm estabilidade muito intensa, que é o extremo norte, região aí de já também próximo a Santa Catarina, assim como a região sul, né? Que também não tem tanta instabilidade, mas essa região central aqui tá pegando a chuva. Abraço pro pessoal lá em Timbó, Santa Catarina também, o Joel, a esposa Lenita e para todos os trabalhadores, né, Joel? Isso aí, grande abraço aí pros amigos também. Vamos com música, tem Banda Real, em seguidinha Banda Ecos. Música.

0: A música alemã com Herzpiloten, Montego Bay, antes Banda Ecos, Colono de Coração e também Banda Real de Nova Petrópolis. Chove em Nova Petrópolis, chove forte agora por aqui também. Abraços pra turma pedindo Monte Azul, né? Simval, turma lá de Coqueiros do Sul, já. Tem a música do Monte Azul também por aqui, tá bom? Tem recadinho ainda do João de Pinheiros, Montenegro, chovendo forte por lá também, né? Pede música do Teixeirinha. Vamos ver se a gente encaixa logo mais. Tem recadinho de áudio também por aqui, vai.
1: E aí, meus queridos ouvintes. Essa querida Rádio Imperial, né? É sempre uma audiência muito forte, né? Aqui de Pomerol de Fritz Fischer Neto, mandando aquele abençoado Deus trabalhador, né? Mandando um abraço também para minha esposa Sandra, meus filhos Lucas, Eduardo, a Sandra, minha esposa, né? O Vimar, o Vebo, né? E também para todo mundo agora, né? Um grande abraço para vocês e um bom final de semana, hein? Vocês merecem essa a nossa grande atenção aqui desse nosso querido munícipe de Pomerode, Estado de Mato Grosso do Brasil.
0: Beleza, eu tava dando uma espiada aqui no tempo, olha, a gente tem rajadas de vento bem fortes nesse momento também aqui por Nova Petrópolis, vento, trovoadas e chuva forte nesse momento aqui no centro da cidade. Vamos com Super Banda Chopão.

0: Muito bem, tá aí Monte Azul bailando no ginásio de Souza. Teve também Rainha com Acertei Bonito e Chopão, né? Com Natanga Polka. Olha, chove aqui em Nova Petrópolis, mas chove torrencialmente nesse momento, né? Temos chuva forte, vento e, olha, pacote completo aí para ficar o alerta para quem tá na estrada, principalmente, né? Muita atenção, diminuição da velocidade, enfim, né? Porque o tempo tá bem fechado agora aqui em Nova Petrópolis, chove forte, inclusive com vento. Bom, vamos lá, vamos seguindo por aqui, trazendo mais recadinhos. Alô pro Eloy, tá na companhia da gente lá em Peritiba, Santa Catarina. Tem recadinho de áudio também, vamos conferir?
1: Olá, Samuca. Eu gostaria de ouvir com a super banda Guarujá, Quiere Me Mucho. Música linda. É o Marina aqui de Carlos Barbosa, ligadaço, na Imperial. Abração, meus amigos.
0: Valeu, valeu, Marino. Já vou providenciar aí a música da Guarujá, né? Se não me engano, essa aí é lá do volume 4 deles. Vou dar uma pesquisada aqui. Já já tô trazendo pra ti essa música pra recordar. Aliás, pra falar em recordar, né? A gente vai recordar uma com os atuais também por aqui.

Legal, tá aí a música com a Superbanda Guarujá, né? Essa aí o nosso amigo Marino pediu e recordou com a gente. Antes teve os Atuais com o Pajarito. Abraços pro Leonardo de Viamão, sempre na escuta. Hoje foi visitar a Picotutinha aí, né? Valeu, Leonardo. Abraço, querido. Vamos lá. Diego Strasburger na Fazenda Padre Eterno, tomando uma gelada por lá dele e água também, né? Pedindo música com a Subras, trago já. É, na sequência aí, tá bom, garoto? Valeu, Diego, aquele abraço. E vamos seguindo, né? Chuva que Deus manda aqui, né? Com trovoadas. Agora o vento parou, ao menos, né? Mas a chuva é muito forte, né? Então, aquele recado, né? Quem tá na estrada aí, cuidado especial hoje, né? Devido a muita água na pista, enfim, baixa visibilidade, aquela coisa toda. Então, cuidado aí, tá bom, turma? Vamos com a música alemã em seguidinha, Sul Brás.

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Imperial 25 para as 11, temperatura em 19 graus, tempo chuvoso, né? Instável com bastante chuva nesse momento aqui na Serra Gaúcha. Vamos lá, 25 para as 11, vai mandando o teu recadinho, 543-281-1510.

Banda Alegria, preciso te esquecer antes, Nokis com Volare, agora 18 para as 11, temperatura baixou um pouquinho, né? 17 graus e segue chovendo em Nova Petrópolis.

Miramar Show, agora 10 para as 11. Segue a chuva aqui em Nova Petrópolis. Abraços para Irani, né? Tá na companhia, pé de Monte Azul. Daqui a pouquinho tem mais uma deles. Tá bom, Irani? Valeu, grande abraço. Banda América, 9 para as 11.

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Monte Azul aqui na nossa programação, teve também Cheiro da Flor e ainda o Zellberg Bam. Agora 11:03, temperatura em 16 graus.

Legal, tá aí a Belce com a Ibsen Friedman aqui na nossa programação. Um abraço para Hilga em Guamiranga, no Paraná. Também a nossa amiga Geni em São Leopoldo, por lá. A chuva deu uma acalmada aqui também agora, né? 7

0: Muito bem, Thaís Estrela d'Alva, Judith Unmel, também Portal da Serra aqui na nossa programação Imperial 1127.
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2: Mais uma do Corpo e Alma, chore no meu ombro, simbora aí.

Tá aí Corpo e Alma, Chore no Meu Ombro, 11h32, aqui em Nova Petrópolis, segue a instabilidade, né? Temos a chuva nesse momento não tão forte, mas segue, né? Segue parelho por aqui. Onde começou a chover mais forte foi lá em Estrela, né? Segundo a nossa amiga Ilvene. Pois é, essa faixa do estado toda aí, né? Desde a região oeste, que já terá melhor ao longo desse sábado, aqui também, né? No domingo a gente tem tempo firme, mas a tendência é que essa madrugada ainda seja muito chuvosa em toda a região, né? E já fica o alerta mais uma vez, a turma que tá na estrada, né, também. Hoje tem que dar aquela reduzida na velocidade, né? Não tem jeito, afinal de contas tem muita água na pista, enfim. Vamos com a música alemã, Schlagerpiloten.

Imperial, 15 para meia-noite. Que nostalgia, hein? Barbarella, Sedução, Antes Alegria do Vale, Matando a Saudade e Modelo, a nova deles. Se Eu Não Tivesse Bloqueado. Segue a chuva aqui em Nova Petrópolis e a temperatura em 16 graus, né? Abraço, Ilvene, valeu, Geni, né? Sempre com a gente também. Uma excelente noite para vocês aí, bom descanso. Eu retorno amanhã às 16h, né, no nosso programa Encontro Alegre. E um grande abraço, né? Obrigado mais uma vez aí pela audiência de todos. Até amanhã. A sequência, claro, a programação especial da madrugada para você. E a partir das 16h amanhã a gente tá de volta. Um grande abraço e até lá.

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0: 5 horas.
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Amigas e amigos, muito bom dia. Amanhã de sábado, 2 de maio de 2026. O tempo é com instabilidade, tempo nublado, céu encoberto, 16,9, a temperatura 16,3, sensação térmica, a umidade 94%. Tivemos aí nas últimas horas 63,5 milímetros de chuva. Muito bom, bom não, excelente, né? Às vezes a chuva apertou um pouco mais, mas nada, pelo menos aqui na região, para causar prejuízos, né? Signo é touro, estação outono, 243 dias nos separando do novo ano, a lua na fase cheia. Acordando com o Imperial chegando, sempre patrocínio Sul Motos, Energias da Natureza. A parte musical começa hoje com Rota 3, a saudade não mata.

5:19, agora 5:19. Acordando com a Imperial, sempre patrocínio Energias da Natureza e Sul Motos. 16,9 a temperatura, umidade 94%, céu aí com totalmente coberto, né? 16,3 é a sensação térmica.

De momento não temos chuva aqui sobre Nova Petrópolis. E vamos conferir a previsão para hoje, né? Temperatura variando de 14 a 20 graus. Sol com nuvens, tudo entreverado, nublado com chuva no fim da manhã ainda, tarde e noite chuvosos, previsão de mais 30,5 milímetros de chuva para hoje. Vento até 8 km por hora, sol vai nascer às 6h52, seu caso 17h50, a lua na fase cheia. Para amanhã domingo, 6 a 16, sol e algumas nuvens ao longo do dia, à noite forma-se nevoeiro. A temperatura bem mais baixa, né? 6 a 16, tem que puxar um casaquinho, né? As informações para você, ouvinte da Imperial. Falando em ouvintes, já temos participações. Bom dia, Marino Laux, João de Melo, Lourdes Laux, Bock, Maria Kundrat Lotterman, Eva de Castro, Fábio Dammer, Teodósia Boini, Gabriel, Josene Bart, Jair Wortmann, Jacinta Rinker, Zani Watzlawick, Elise Helene Niemeyer. Vem alô pro seu Egon.

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5 horas 31 minutos, 5h31, acordando com o Imperial, patrocínio da Sul Motos. 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

5:45, 5:45, 15 minutos, nos separando das 6 horas da manhã. Acordando com o Imperial, patrocínio Sul Motos, Energias da Natureza, participações no nosso WhatsApp, o Bom Dia da Rosemary, lá de Canela. Ele disse, São Leopoldo, música para a esposa Terezinha, os ouvintes nós aqui na rádio, muito obrigado. Ricardo Gaúcho, lá de Uberlândia, mandando bom dia também, o seu pensamento do dia. Página no Facebook, chegando bom dia também do Leandro Gustavo Bock, Angela Becker, Terezinha Birk, Marcia Tank, Gilvani Gottschalk, Ivete Geraldo Rockenbach.

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1: 6 horas.
2: A palavra de fé e esperança para hoje, sábado 2 de maio 2026, o título: Amor Não Correspondido. Amar às vezes é sofrer por um amor não correspondido. É ser forte para saber dizer não ao coração. Mais forte ainda para deixar o amor ser feliz, sem pensarmos em nós mesmos. É fazer um voto de despedida do amor, escrever no final da carta: eu te amo e te deixo ser feliz, sem interromper em sua vida amorosa, e depois simplesmente rasgar a carta e abrir os olhos para que o mundo te mostre e você não vê. Pior que amor não correspondido é amar silenciosamente. Gostar muito de alguém e saber que as juras de amor não passaram de mentiras. O jurado amor nunca passou de convivência. Ter o coração mergulhado em chamas e o desejo inflamado da paixão é nada poder fazer porque outra pessoa está em seu lugar. Apenas conviver sozinho com essa dor que insiste em não passar. Se é o sofrimento que te traz alegria, se é o amor não correspondido que te faz amar, tudo bem, vou acreditar. Se quem é capaz de te fazer feliz e não serve para você, tudo bem, vou entender. Se você se sente feliz ao lado de quem só sabe te magoar, tudo bem, vou aceitar. Se essa pessoa que mais te faz mal do que bem é a única que te convém, tudo bem. Se essa pessoa que vive te causando dor é a única que merece o seu valor, tudo bem, amor. Se essa pessoa que te enrola, te usa e depois joga fora é a única que você guarda na memória, tudo bem, me ignora. Se a pessoa que realmente se importa de verdade com você, você finge não ver, tudo bem, vou esquecer. Se você consegue ver um futuro ao lado de quem não está presente, tudo bem, vá em frente. Se os palpites e conselhos que te dei você não usou, tudo bem. Eu sei que acabou. Talvez eu até possa estar errado, ou talvez é você que não está enxergando, que o tempo está passando e essa pessoa só está te usando. Reflita a respeito disso e tenha um ótimo dia.
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6:06, 6:06, 16,9 a temperatura, umidade 94%, 16,3 sensação térmica. Tempo aí com nebulosidade, céu totalmente coberto. Bastante escuro ainda para essa hora, né? Sinal de que temos muita nebulosidade. Lembrando mais uma vez, 63,5 milímetros de chuva aí nas últimas horas aqui sobre Nova Petrópolis. Sequência da nossa programação, chegando a partir de agora o nosso Bom Dia Amigos e Amigas, o patrocínio da Edios Equipamentos Agrícolas, Frajan, Chalpica, Pau Veículos, Chile, Instalações Hidráulicas, Sicredi, Restaurante Lindo Novo, Agro Casão, Eletroção e também Revendedora do Boticário. Participações. Recebendo aqui já também o bom dia, né, do Edson Bacaro Deber lá de Giruá. Fábio Dama pedindo homenagem para os aniversariantes de hoje: Amara Colichorn, Eloy Brem, Lourdes Damer, José Cláudio Praz, Danúbia Malakowski, Gustavo Rickert, Ana Metz, Lauro Marx, Alcido Wendt, Nair Holtz, Sirley Binchen, Jaqueline Michaelsen, Gislene Wickert, Xanda Gergen, Medianeira Saltrão de Sá, Rafael Cooper, Johnny Ramos e também do Sandro Pacheco. Bom dia também da Elane Moraes do Yammertal. Bom dia, Paulo Junambalco, homenageando hoje Sile Bündchen, Neuza Schneider, Ana Metz, Nair Holtz, Danúbia Malakowski, Lauro Marx, Alcido Wendt, Eloy Brem e José Clóvis Prass pelo seu aniversário. Joãozinho Wolf, bom dia. Feliz, abençoado sábado a todos. Linda e verdadeira mensagem, muito obrigado. Bom dia, Mauro Box, Mongueiras, esposa Maristela, também sempre na escuta. Na página no Facebook, recebendo bom dia também da Terezinha, Aren, Sônia, Olga Manguido, Kay, Lisa Boffler, Fátima Scholz, Ellen Fabiani, Silvana Maria Schmitz dos Santos, Almira Miller, Darcília Mitzenberg, Luiz Urami, Suzana Drum, Maristela Dilkin e Plínio da Silva.

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6:15. Bom dia, amigos, amigas. Você acompanhando agora aqui pela Imperial. Também bem, bom dia do ouvinte Antônio Carlos, lá de Porto Alegre. Ótimo dia de vida para todos. Bom dia, abraço, abençoado final de semana a todos. Augusto Baques, São José do Erval. Página no Facebook. Bom dia, Clério Luiz Schneider, Ciro Uror, Ilvini Pousamay, Luiz Henrique Gomes.

6:18, 6:18. Bom dia, amigos e amigas. 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
2: Agora já são 6 horas e 32 minutos, 6 e 32, não vai perder a hora, hein? Tempo nublado, céu encoberto, temperatura 16,8 graus, umidade 94%, 16,4, a sensação térmica. Bom dia, amigos e amigas, você acompanhando agora. Também um bom dia também do Paulo Marcho, né, lá de Dois Irmãos. A família Meisterlin, lá de São José do Hortêncio, o Ivan, né, mandando um abençoado sábado a todos. Bom dia, amigos e amigas. Feliz sábado, linda mensagem. Muito obrigado. Boa chuva, Silvia Regina Paques, do Moro Reuter. Bom dia. É bom todos os dias escutar a mensagem da manhã. Como sempre, lindas mensagens para a gente refletir. Muito obrigado pela consideração. Flávio, lá de Carlos Barbosa, 78 milímetros de chuva por aqui no sítio. Choveu mais lá do que aqui, né? Aqui nós ficamos com 63,5, mas tá bom, né? Já que tava quase que faltando, então se vem chuva aí, a gente sempre tem que agradecer aí o Supremo por não esquecer da gente, né? Principalmente os nossos amigos agricultores, que se não chove não adianta nem plantar, porque aí não colhe. Se não colher, não tem rendimento. Se não tem rendimento, vai viver como, né? Na minha página no Facebook, bom dia, Maria Madalena Rinker, Roselina Reister, Farmacéria Coreia, Marta Liane, Ilga Neukampf, Neuza Greff, Guido Dapper, Jorge Everson, Noeli Williams, Milton Spier, Vera Feldkirch, Roselene Maria Schmitz-Oblermann, Jair Bach, Mali Schumann e também da Maria Clor.

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O tempo com nebulosidade, céu encoberto, 16,8 a temperatura, umidade 94%. Bom dia, amigos, amigas. 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

0: É, daquela história, né? É, rapaz do céu, né? Se eu não conto, até parece mentira. Encerrando por aqui o nosso Bom Dia Amigos e Amigas, um novo programa na segunda-feira, a partir das 6 horas da manhã.
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Tempo aí com nebulosidade, céu totalmente coberto, 16,8 a temperatura, 94% umidade relativa do ar, 16,6 sensação térmica. Hoje é sábado e sempre aos sábados a partir de agora, 7 horas, né? Até o meio-dia, manhã alegre e imperial. 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

Participações chegando e a gente registrando por aqui. O bom dia do Afonso Barco do Passada da Neve. Bom dia, abençoado sábado a todos. Gilberto Michaelson lá de Igrejinha. Também a Velha da Pretzel. Bom dia, abençoado sábado a todos nós. Claudino Ferreira, bom dia da linha Nova Baixa. Gramado está com 16 graus, tempo nublado por lá. Informação dos Oscar Miller. Ademar Arena Posto dos Andes, bom dia aos amigos Imperial. Bom dia, ouvintes. Linda mensagem, muito obrigado. Abençoado sábado a todos, Adelar Varte e família. Inácio Dresch, Caxias do Sul, bom dia. Também um bom dia, chegando aqui da Otília Brown, dois irmãos. Abençoado final de semana a todos, gratidão pela chuva. Sem chuva não tem comida na mesa, verdade, né? Verdade, essa é uma grande verdade. A minha página no Facebook, bom dia, Elizabeth Bowfler, Clarice Brauas, Bonnie Fritz, Eleni Serot, Jenny Dilkin, Valdir Westhauser, Malise Lippert, Lara Diniz, Alceu Blume, Mali Bauer, Mali Marmite Campos, André Casper, Lúcia Brown. Bom sábado, boa chuva. É, dizer, dá para escutar o barulho do rio, coisa boa, né? Que tava começando já a secar por aí as coisas. Karina Kussler, Veraldo Casper, Remo, Iraci Schütz, Tulsirine Kaiser, Wiedeker.

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7 horas 22 minutos, 7h22, mais participações. A nossa amiga Mari, né, de Farroupilha, abençoado sábado a todos nós. Que Deus ilumine sempre a sua vida. Aquele abraço, obrigado, igualmente, tudo bom para você também. O Júlio, a esposa Ellen, de Salete, Santa Catarina, todos os ouvintes, um bom final de semana aqui. Chuva! É, também tem, está chovendo, sabe aonde? Lá em Blumenau. É, bom dia aí do Rubens Frucht, lá de, né, de Santa Catarina também. Diz que está chovendo por lá também, né? Isto. Aí chuva, tudo de bom, né? Chimarrão, imperial e chuva. Daí está completo o dia. Belmiro Brown, no Yama, está mandando bom dia também. Bom dia, Décio, de aqui de Nova Petrópolis, para o amigo Marcelinho, lá de São Leopoldo. Inês Cid com Inácio Oro, lá de São José do Hortêncio, né? Isto, de linda e verdadeira mensagem. Muito obrigado, abraços para a prima Daniela Kemper, de família lá de São João do Oeste, Santa Catarina. Por lá, né, deu a sobra... Ah, sim, tá, entendi, né? É, 50 milímetros de chuva por lá. Tá certo. O Jair Fassbinder mandando também o bom dia, excelente sábado a todos nós. Na minha página no Facebook, temos mais participações para registrar também. Bom dia, Dolores Siles, Ademar Tomé, Ricardo Foltz, Lúcia Fritzen, Malise Belter, Vera Regina Greff, João Greff, Mariane Carlin, Erminda Nais, Mali Schuch, Paulo Knoss, Lisane Miller, Tadeu Daimling, Leonie Malman, Marcia Metz e Luiz André Schulz.

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7:32, agora 7:32, tempo aí com nebulosidade, céu encoberto, bastante escuro, sinal que temos bastante nebulosidade, tem previsão de uma chuva para hoje, né? 17,1 agora a temperatura, 17,5 a sensação térmica, umidade alta ainda, 94%. Manhã Alegre Imperial, você acompanhando agora pela 104,5. Mais participações, muita chuva em Itapiranga, informação do Maltink. Isso aí. Bom dia, bom sábado a todos, bom trabalho, sempre na companhia, mandar música aí, né, pra quem está, todos na companhia, pra mim, né, isso, a participação do Wilson Humberto Zimmer. E também durante a madrugada, né, pessoal aí, dos bombeiros voluntários Picada Café, trabalhando aí por causa de queda de árvores. PR-116. Bom dia a todos da Imperial ouvintes, o Julietson Oliveira lá de Caruaru, Pernambuco, por cá muita chuva, desse ontem. Forte abraço a todos os gaúchos e gaúchas de todas as querências. Retribuindo pro amigo também aquele abraço especial dos gaúchos daqui. Bom dia, Celita Stum, Lodi Utsi, Solange Luiz Miller, Rosemary Dietrich, Arejane Maria Schmitz-Knorr, mandando sua participação na minha página no Facebook.

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2: Agora já são 7:47, 7:47, 17,2 a temperatura, 95% umidade relativa do ar. 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Para você participar da nossa programação é fácil, basta você mandar sua mensagem de texto pelo nosso WhatsApp 54 3281 1510, ou também você pode mandar o seu bom dia, pedir sua música, fazer sua homenagem na minha página no Facebook. E nela aí, já recebendo o bom dia da Madalena Kuhn, também a Fabi e o Marcos pelo Mundo, Malice Moraes, Carmen Arnold, Aninha Freire, Helene Maria Schmidt, Salvador, Angela Kleber Fontoura e da Malene Wolff.

Recebendo bem o bom dia do lá de São Miguel do Oeste, Santa Catarina. Que chuva leve, ouvindo a Imperial e tomando chimarão, Clorindo. Excelente fim de semana a todos aí da rádio. Obrigado igualmente para vocês. Bom dia a todos os ouvintes. Muita chuva em Chapecó, Santa Catarina. Marcos Are...

Agora 7 horas 54 minutos, 7h54, recebendo também aqui música nova, né, do grupo Som Livre lá de Santa Cruz do Sul, o André Storch mandando, e a gente vai tocar para você agora ouvir aí, né, a música Estou Apaixonado, né, isto, aí com o musical Som Livre, gravado ao vivo.

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4: Agora são 8h03, 8h03, voltou a chover agora aqui em Nova Petrópolis, uma chuva mansinha ainda, né? Mas tem previsão de bastante chuva para hoje ainda. Falando em tempo, vamos saber como o tempo vai se comportar hoje e amanhã. Direto aí as informações da Metsul Meteorologia.
5: Bom dia a todos os ouvintes aqui da Imperial. Bom, o sábado segue, pessoal, nesse turno da manhã, ainda com tempo instável na passagem da frente fria, fazendo com que a gente siga ainda com condições de chuva ao longo desta manhã. Não é para todo mundo, mas algumas áreas ainda apertaram um pouco a intensidade da chuva, ter algumas trovoadas, alguns raios, não dá para descartar, pessoal. Mas à medida que temos esse sábado mesmo, isso vai mudar, porque a frente vai em direção a Santa Catarina e Paraná, e a partir já da fronteira com o Uruguai começa a entrar um ar mais seco e chega aqui para a Serra no decorrer desse sábado. Então, quanto mais da tarde para a noite, mais isso vai acontecendo, o tempo volta a mudar mais uma vez, e a gente vai tendo até algumas aberturas de sol ao longo da tarde desse sábado. Entra um vento minuano, as temperaturas vão diminuindo, faz frio na próxima noite e no amanhecer, madrugada, início do domingo. Temperaturas de 3 para 5 graus aqui pelos lados da região das Hortências, nessa parte da serra como um todo. E temperaturas mesmo à tarde, 16, 18 graus, com sol, com tempo seco que estará presente no domingo, mas mesmo assim as temperaturas ficam baixas. Abraço para todos, informações do tempo da Metsul, Leandro Puchowski.
4: Na sequência aqui do nosso Manhã Alegre Imperial, a gente vai registrando as participações. Bom dia, Imperial, estamos na escuta em Curitiba, Tonhão e família Guterres. Também tem participação, bom dia, da Sônia Lynch, da Picada São Paulo. Verinha e Areni de Viamão, curtindo o Imperial nessa mostra que vai ser o inverno 2026. Um abraço, obrigado igualmente para vocês aí também. Silvério de Dois Irmãos, bom dia, abençoado sábado a todos com saúde e paz no coração. Também o bom dia do Chiles. Hélio de Souza, bom sábado. Obrigado igualmente para você. Facebook, bom dia, Noêmia Maria Verle, Maria Schneider-Ville, Nair Gribler, Nestor Miller, Mali Krause, marido José Pellens, Alice Reis, Bernadette Neukampf, Johnny Luiz Souza,

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Agora 8 horas, 18 minutos, 8 e 18, tempo aí com instabilidade. Uma névoa, né? Não chega a ser uma neblina fechada por cima dos morros. Parecendo já um típico dia de inverno, né? 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

Recebendo mais participações, bom dia do nosso amigo Telmo Grigion. Chuva chegou às 3 da manhã com vento muito forte. É que também deu um ventinho, mas nada assim para assustar não, né? Mas pelo menos tivemos uma boa chuva. E como eu já sabia que ia chover, né? Todos os sites e coisas estavam prevendo chuva. Eu já aproveitei ontem para semear rabanete. Agora vamos ver o que vai dar, né? O bom dia recebendo também da Vânia. Facebook também, bom dia do nosso amigo Guilmar João Mertens.

Agora 8 horas 23 minutos, 8h23, o tempo com instabilidade agora aqui sobre Nova Petrópolis. Temperatura está em 17 graus e meio, a umidade 95%.

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3: Agora 8:30, 8:30, 17,5 graus a temperatura, umidade 95%, tempo rei com instabilidades. 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

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Recebendo um bom dia do Ego Nanau, lá de São José. Choveu 70 milímetros. Beleza, né? Muito bom. Foi nos dias Imperial. Quero escutar algum tema musical de... Ah, sim, da Malu Gaiteira. Foi no final de semana, lúvia por aqui. Abraço do Nelson, deste Porto Rico, Misiones, lá na Argentina. Saluto especial pro amigo. Grande Pinhal, sem energia, desde as 3h30 da madrugada. É, isso aí eu vou ter que contar, né, tia? Não tem uma explicação lógica, não, né? Bom dia, Anderson Marcho, né, Dois Irmãos. A minha página do Facebook, bom dia, Sérgio Klein, Adriane Ignez Malinsky, também da Rosvita Führ.

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4: Agora são 8 horas 48 minutos, 8h48. 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O programa segue até o meio-dia. Na sequência, o Luiz e o Giovanni, direto da Expo Festa da Picada Café, até o meio-dia. Ainda recebendo aqui o bom dia da Jacinta Hartmann-Weschenfelder, lá de São Pedro da Serra, também da Zelma Batalha. Bom dia, amigos Imperial, muito bom ouvir a programação de vocês, muito obrigado. Quero aqui mandar um abraço para a nossa amiga de família, Edveni Pozamay, lá de Estrela, participação do Mário e Almeri Hoppe. Bom, encerrando minha participação, estou indo embora para retornar na segunda-feira, a partir das 5 da manhã, desejando bom fim de semana a todos. Música.

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0: Bom dia, manhã alegre imperial, itinerante, mais um sábado, chove, faz parte, também é necessário, estamos na 8ª Expovest em Picada Café, no Parque Jorge Kuhn, expositores, né, já postos, a área gastronômica também, e vamos animar a sua manhã com muita música, muita participação, muita informação da Expovest Marco Dieter. Giovanni está aqui comigo nesta manhã de sábado, Ângela Fur na recepção, aguardando o WhatsApp no 54-3281-1510. Lindomar esteve até há pouco também na locução do Manhã Alegre, Adolfo também está nos estúdios, Giovanni Littke, como é que diz lá? O Ladir Littke. Bom dia.
1: Bom dia, o queridão diz Littke. Bom dia, Luiz Alberto. Bom dia, ouvintes da Imperial FM. Manhã de sábado. Agora nós temos uma fina garoa aqui na Picada Café, mas essa é a previsão, né? Nós temos aí até 10 horas esse momento de chuva, mas estamos aqui na Expovest, sua 8ª edição, onde você encontra malha, couro, calçado, acessórios e muito mais. Com certeza o Luiz Alberto vai estar trazendo aí toda essa programação durante a manhã. E eu convido você que está em casa, 54-3281-1510, mandar o seu WhatsApp, mandar aí a sua participação também, aonde estiver ouvindo a Imperial FM nesta manhã de sábado, Lui.
0: Maravilha, neste mundão afora e a Imperial sempre marcando presença nos grandes eventos. Ontem à noite, em São Pedro da Serra, 8ª Expovest aqui em Picada Café começou ontem. Vai até amanhã, malha, couro, calçado, acessórios, das 9 às 19 horas. Ingresso e estacionamento gratuitos. 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Chegamos nos 17 anos da empresa neste mês de maio. Abraço, cumprimentos André, Fidelis e toda a turma. 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Pessoal Jamil participando, João Carlos Utzig, a Mari Alves, o querido casal Ademar e Neiva em Novo Hamburgo. Ótimo sábado para nós e para vocês também. Alô, João Fogão, André Luiz Schneider, Linha Frank Vesfália. Bom dia, Alice Reis, Milton Spier. Ô, Paulinho Schwantes, como é que tá, guri? Sintonizado, viu?
1: Mas olha só.
0: Viu só, esse é o chefão. Ivo Lampa, aquele abraço. Ademar Adão em Porto Alegre. Ricardo Schomer. O Fábio Damer, bom trabalho para nós. Estou na companhia como sempre. Daqui a pouco o Quantum, tá certo? Aí pro Fábio Damer. Quem mais? A dona Iria também. O Jonathan, o Baca e quem mais estava na praça? Até às 6 da manhã.
1: Até o Pica-Pau estava junto hoje.
0: Às 6 da manhã.
1: Meu chapa.
0: Ah, o Babalu também, né?
1: Ah, o Babalu.
0: Orides Albuquerque, bom dia. Jurema Kleinschitz, a Sônia Obermann, seu Mário Collen. Alô, José Paulo Miller, Linha Catarina Montenegro, Canísio Schitz, Ailka Metz, né? Um sou que das Weider. Vou voltar.
1: Eu já aproveito, Luiz Alberto. Valdemar, Nerian e Silvia Letícia de Parobé deixando um abraço. Chuva abençoada em São José do Herbal, Augusto Baques. Valdomiro Hochendorf em Três Coroas também está deixando um abraço a todos. O Alessandro, família Kronbauer na Joaneta. Luiz, 11 horas nós teremos aqui a bandinha típica alemã, Novos Camaradas.
0: Eita, vamos colocar a bandinha ao vivo, vamos dançar. Tudo isso faz parte. Bom dia, Luiz e Giovanni, prefeito Gaspar Beni, querido, né? Em Lindolfo Collor. Beleza, então. Esse aqui é dos bons. Vamos ver se tem transmissão livre 22 de agosto. Tem a semana inteira. Mas dá um abraço.
1: E aí?
0: Rogério Dieter. Anselmo Cip, já vou dar um bom dia também. Vamos com música.
1: Tem mais um que manda um áudio sempre no sábado lá. Nilo Keller.
0: Nilo Keller, Montenegro.
1: Abraço, mas querido. Olha, fantástico. Vamos começar com os atuais?
0: Daqui a pouco falar do Costelão, André. Vamos lá.
1: Vamos lá, então, com os atuais. A gente inicia o Banho Alegre.

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0: Maravilha, Andy Schaeffer ao vivo na Imperial. Manhã alegre aqui do Parque Histórico Municipal Jorge Kuhn. Marco Dieter, assessor de comunicação da Prefeitura, da Expoveste, da Tricofeste. Mas agora o assunto é Expoveste, oitava edição. Convida quem está nos ouvindo, até por isso que nós estamos aqui. Começou ontem, hoje, até amanhã. Bom dia.
1: Bom dia, Luiz Alberto, bom dia, Giovanni. Isso mesmo, começamos ontem no feriado de 1º de maio. Foi um dia espetacular, com boa alimentação de público, várias atrações que nós temos aqui no nosso parque. E hoje a gente continua, né? Até a chuva já deu uma amenizada e há pouco a gente está convidando todo mundo para vir aqui para Picada Café, que é esse evento que a gente criou em 2018, está na oitava edição. E para valorizar o nosso comércio, nossa indústria, aqui tem muitos produtos de qualidade a preços justos, preços bacanas. E aqui tu leva, a gente fala, uma experiência de qualidade para suas casas.
0: Bom, e envolve as famílias, a gente vai conversar, obviamente, com alguns expositores, envolve a família, são muitos anos, a Milena está ali, Tricô também, são 30 anos. Stendas, quer conversar agora? Vem cá. Continua, estacionamento e acesso gratuitos, Marco.
1: Isso é uma lei aqui em Picada Café, nossos eventos, que a gente mantém o ingresso gratuito, o estacionamento gratuito, então é só chegar. Nosso parque fica na BR-116, no quilômetro 193, muito fácil de chegar. Sempre digo que é duas voltas no volante, você está dentro do parque. E aqui a gente tem, então, todas as atrações gratuitamente. A gente vai até às 19 horas hoje. Hoje à tarde, para quem gosta de acompanhar as tendências, Antônio Inverno, às 16 horas, um bonito desfile que a gente faz aqui no palco central, com todas as tendências do outono e inverno. Quem quiser já renovar o guarda-roupa, acho que é o momento, talvez a Daiane pode falar mais sobre isso. Então está todo mundo convidado. Isso, ingressos e tratamento gratuitos hoje e amanhã aqui em Picada Café.
0: Maravilha, já tivemos a Cavish Nights Fest, Expovest e muito mais eventos ao longo do ano, né, Marco?
1: Com certeza, a gente faz um evento, pelo menos um evento por mês. Em junho agora temos a Feira de Artesanato e depois nós vamos ter aqui a Tricofest, depois Café, Cuca, Linguiça e por aí vai. Então, Picada Café está no cenário dos eventos com muita força, porque quer aproveitar muito bem esse parque, é um lindo parque para todo mundo aproveitar. E todo mês tem alguma coisa acontecendo aqui em Picada Café.
0: Maravilha, Tanguy Chamarco, tá certo? Daiane, Milena Tricô, expondo aqui para mostrar o potencial de Picada Café, né? Bom dia.
2: Bom dia a todos os ouvintes. Estamos aqui novamente na Expoveste, dia 1º, 2 e 3, até amanhã, para mostrar os produtos, então, a todos vocês que vêm nos visitar. Tudo fabricado aqui no nosso local. A gente fica muito satisfeito com a prefeitura também, que nos apoia diariamente, que a gente possa também expandir e colocar nossos produtos aqui. Isso é muito gratificante. E assim como eu e todos os meus colegas, conseguimos, então, divulgar o que a gente produz aqui no município.
0: No caso de vocês, e a maioria dos expositores envolve a família, desde o início, né, Daiane?
2: Sim, no meu caso e em vários outros expositores, a nossa empresa é familiar há mais de 30 anos e a gente segue nessa função. A gente faz porque gosta, porque se a gente não fosse gostar, nós não ia fazer com tanto carinho.
0: E que vem o frio?
2: Com certeza, ele vai chegar, ele está um pouquinho mais atrasado, mas ele vai vir. A gente sempre espera que venha frio, com não tanta chuva, que também é muito importante, porque senão também estraga para nós, né? E para todas as pessoas. A gente também gosta quando as pessoas podem sair, aproveitar, fazer passeios e adquirir os produtos. Tanto aqui também você pode vir na Expoveste e além dos produtos que tu vai adquirir, você pode ter a gastronomia que está super ampla e também as cervejeiros e aproveitar uma festa que também tem durante o dia com animação. Então, venha nos visitar até às 19 horas, hoje e amanhã.
0: Boas vendas.
2: Obrigado.
0: Cheio bonito então, né, Giovanni? Tu tem a lousa ali, ó, porque o pessoal tá participando a meu. Aquele bom dia, Laidi Kerber. Alô, Silvério Hansen, Jacinta Rinker. Guiomar Mertins, alô, turma de Alto Feliz. A Gorete Freire, Bernardo Jacó Musco também. E o Kametz, né, pessoal aí, curtindo, compartilhando. Vone Fritz, Otília Brown. Canoas, alô Lauro Fritz, muita chuva, ontem granizo também em Canoas. Bom dia, Luiz Fernando Weimer, um soque das Baidas.
3: É o vizinho, né, o Weimer, Luiz.
0: Sim,
3: Fernando.
0: Tá na família.
3: Aí. Bom dia, Leonice Knack, tá mandando uma bonita música para o marido Vanderlei, mais conhecido como Pato. Alô Flávio Arnold, também na companhia. o Zé Tomaszewski e a Lisete lá em Rincão, acompanhando a programação. Leonilda Muscov em Ivoti, um abraço para os irmãos da Vila Olinda e pedindo aí uma bonita música. Ademir Bender, estamos em festa, tá bom, Ademir? É, avisa que estamos aqui no parque também com cucas, roscas, bolachas, padaria Sergut. Tá certo. Paulo e Joana Boca acompanhando a gente daqui um pouquinho. O Paulo vai estar por aqui, me prometeu no domingo. O Rodrigo Gaiteiro, Luiz Alberto, tá na companhia da Imperial também.
0: Leandro também vem daqui a pouco mais.
3: Ah, aqui. O Leandro vem sim, claro.
0: Quem está expondo aqui na Expoveste?
3: Vai lá.
0: Ok Couros, Schenkel Tapetes, Milena Tricô, Essencial Modas, Trico Arte, Albi, Schmidt Tricô, a Propé. 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
3: Eita, nós. Alô, família Milk, na BR também, na companhia da Imperial, Luiz.
0: Que bom, né?
3: Aham, tá.
0: Picada Café promove, portanto, um grande evento onde nós estamos aqui no Parque Histórico Municipal Jorge Kuhn. Até amanhã, o município é palco da 8ª Expoveste, a feira que reúne variedade e qualidade e excelentes produtos diretamente de quem produz. A Expoveste chega com uma proposta clara: oferecer ao público uma experiência completa de compras, lazer e valorização da produção local. O visitante encontra aqui uma ampla diversidade de itens, com destaque para malhas, couro, calçados e acessórios, além de produtos coloniais, orgânicos, artesanato e a tradicional feira da agricultura familiar. A estrutura também contempla espaços dedicados ao público infantil e aos pets, ampliando o caráter familiar do evento. Vou trazer a Luna, o Bob e o Oliver.
3: Tá bom. E eu lembro aqui, ó, mais uma vez, que hoje às 11 horas a gente vai ter aí a bandinha típica alemã Novos Camaradas. 13 horas, show acústico com a Helena Pellens, olha aí. Às 15 horas, apresentação coral municipal de Picada Café e o vocal de Picada Café. 16 horas, tem o desfile de moda, tendências outono e inverno, couro, malhas, calçados e acessórios. 17 horas, show acústico com Diego Rosa. E às 19 horas, o encerramento da programação de hoje aqui da Expoveste.
0: Maravilha, quem mais está curtindo, ouvindo, deixando o seu alô, seu bom dia, é no Face, WhatsApp, o nosso é 54-3281-1510. O Marcos Streck, turma da Girassorte, a Márcia Schmidt, Claudete Musco, ainda a Avenida Prentzel, alô.

0: do Dumper, Romeu Mucchi, um soque da Spider.
1: Tu sabe quem tá no caminho para vir aqui a Picada Café, Luiz?
0: Quem ali?
1: Jonathan Schwantes.
0: Meu chapéu. 6 horas da manhã estavam na praça. Bom, falando em Manhã Alegre, no próximo sábado, estaremos no Freca Atacado, dia 16, na Kartoffel Fest em Santa Maria do Herbal, que aliás começa já no dia 8. A Tricofest Nova Petrópolis também começa dia 8. Então, voltando ao Manhã Alegre, dia 23 na Ost Pneus, na cidade de Feliz. Dia 30 de maio, estaremos na Tricofest em Nova Petrópolis. Claro que estaremos também sexta-feira que vem, dia 8. E acabamos de fechar. Tem poucos sábados livres, coisa boa, né?
1: Nossa, tu tá numa turnê nesse mês de maio pela região, né?
0: 22 de agosto estaremos na Expo Classique lá nos pavilhões da FENAC em Novo Hamburgo.
1: Olha que legal.
0: Agora, acabou de ser confirmado.
1: Pode chamar mais vezes, viu, Rogério?
0: Se é assim, ele pode chamar. 22 de agosto, vamos lá.
1: Que legal, vamos lá então, seguindo com música por aqui. Lembrando mais uma vez que o 5432-81510 está liberado para você participar.

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5: Maravilha, voltamos ao vivo aqui da 8ª Expoveste, no Parque Municipal Jorge Cunha, em Picada Café. Já que eu falei no próximo final de semana, Giovanni, de Tricofest, Kartoffelfest, a Imperial vai estar também em São Lourenço, no Anniversary Show da banda Sul Brás, no próximo dia 9. Manhã Alegre no Freio Atacado. Sábado que vem também estaremos na inauguração da loja Bristotti, em Canela. E o estúdio da Imperial na Kartoffel, no próximo dia 10, dia das mães, aliás, das 9 às 20 horas. Bom, e aí, depois segue mês de maio em diante com muitos eventos. Jonas Knorr, Tricoarte é o assunto inicial, porque vocês também estão aqui, empresa familiar, e que importante esse evento mostrar e trazer todo o potencial do município. Isso é valorizar, né? Bom dia.
6: Bom dia, Luiz. Bom dia aos ouvintes da Imperial. Estamos, então, na 8ª Expoveste. Nós participamos desde a primeira edição também, uma iniciativa da Secretaria de Turismo, lá em 2019, né? Começou como um evento pequeno, cresceu bastante. Teve uma edição, mesmo na pandemia, que a gente fez um outro formato, e é um evento que se consolidou. Ele está numa fase de crescimento, ele já está com um porte bem legal, bem robusto, tem muitos expositores, está muito bem organizado o parque. Ontem foi já um dia muito bom de vendas, e a feira vai até amanhã, então temos aí mais dois dias de boas vendas e de boa circulação de público.
5: A tua empresa, de fato, é familiar, né? São quantos anos? A nova loja é 5, né? Vai ser.
6: Isso, são mais de 30 anos já, né? Com os meus pais que começaram aqui na Horst Malhas, depois criei também a Tricoarte, então a gente tem essas duas marcas. Então, de experiência, de anos de atuação, já são mais de 30 anos.
5: Maravilha. Tricofest começa semana que vem em Nova Petrópolis e depois, mais adiante, em julho, aqui na Picada Café. O teu convite?
6: Bom, na sexta-feira, né, dia 8, nós teremos o primeiro dia da Tricofest. Começa às 10 da manhã. Às 17 horas tem a abertura oficial. A Rádio Imperial, já fiquei sabendo que estará presente.

0: presente, como todos os anos, e vai até o dia 21 de junho. São 7 finais de semana para poder aproveitar a Tricofest, todos os dias com entrada e estacionamento gratuitos. Vai ser um grande evento, a gente está muito otimista.
1: A expectativa sempre do frio, eu falei, Jonas, Tricofest, por fazer parte da comissão organizadora. Falamos em Tricoarte antes, aliás, Manhã Alegre, no ano que vem, da Tricoarte, né?
0: Sim, sim, vamos ter as comemorações de 5 anos da nova loja que abrimos na BR-116, junto à nova fábrica também. Parece que foi ontem, né? Mas já vai fazer 5 anos no ano que vem e estamos preparando um grande evento para essa comemoração.
1: Bom, falando em malha, Tricoarte, Tricofest, Expovest, importante também é o frio, né?
0: Sim, a gente já está olhando as previsões, né? Tivemos geada no mês de abril, algo que não é tão comum. E para a semana que vem já vimos que vai entrar mais uma massa de ar frio, né? E o primeiro final de semana da Tricofest já vai ser com uma friaca bem forte.
1: Maravilha, boas vendas, bons negócios.
0: Obrigado, Lui. Obrigado aos ouvintes da Imperial e sejam todos bem-vindos, tanto na Expovest como depois na Tricofest.
1: Quanto evento bacana! Nós temos o privilégio de estar numa região maravilhosa por suas belezas naturais. Olha só a vista que nós temos apresentando o programa. Isso aqui é Picada Café e o parque junto à BR-116. O Jonathan já veio a mil. Karen, vem cá. A nossa diretora fala da rádio, fala da Propé, que também está aqui. Então tem opção de calçados, o que é muito importante. Bom dia.
2: Bom dia, Luiz Alberto, Giovanni, ouvintes da Imperial. Sim, estamos aqui, né, na 8ª Expovest. Expovest essa que é a Propé, juntamente com as malharias, com a Albe, com a Schmidt, com a Milena, com a... Fez parte da quando começou, né? A primeira edição da Expovest. Então, estamos aí, né? Uma feira muito bonita, muito bem organizada. Parabéns à Secretaria de Indústria e Comércio, para a Clare e sua equipe, que está muito bonito. Ontem tivemos um bom movimento, Luiz Alberto. Hoje a chuva vai parar, 10 horas já vai parar. Amanhã frio, muito sol e muita coisa boa para apreciar aqui nesse parque.
1: Bom, exatamente o que eu falava, as belezas naturais da região. Olha que lindo aqui o parque, o pessoal que conhece. E aí não paga estacionamento, não paga ingresso e pode usar um calçado bem confortável.
2: Bem confortável, e tem coisa muito boa, muito bonita. Venham até o parque, porque além do calçado, da malha, do couro, tem a OK Couro também, que eu não citei, tem a Essencial Modas, tem muita coisa bonita, os cervejeiros e apresentações culturais, né? E além de tudo, essa beleza desse parque, né, Elizabeth, que a gente não cansa de elogiar, que é um lugar muito bonito, dá para ficar o dia inteiro só aqui apreciando essas belezas. Venham até o parque.
1: E viva a Rádio Imperial!
2: E viva a Rádio Imperial! 37 anos de muita festa no ar.
1: Valeu, Karen Spier. Falando da Imperial, falando da Propé. Bom, aqui tem atrações culturais, sempre é bom mencionar. É espetacular para você vir com a sua família. O Vale dos Sinos é logo ali, né? O Vale do Caí também é perto. Caxias, tudo é perto para você aproveitar a Expovest aqui em Picada Café. Giovanni, vamos com música, tu deve ter mais alôs ali
3: tem
1: aqui, no Whats.
3: Vamos lá então, o Elidson em São Leopoldo e a esposa Terezinha na companhia, aquele abraço. Eloá de São Jerônimo, sempre na companhia. Bernadette Schneider está deixando um bom dia. Quem mais aqui? Ó, passando para avisar que Ponte Baixa da Joaneta está com água por cima, Luiz Alberto. A informação aqui, ó, a Ponte Baixa da Joaneta está com água por cima. Se possível, também avisar a todos. Tá bom, então, Leonir Schumacher, lá na Joaneta. Atendendo ao pedido do Luiz Alberto, tem Rogério Magrão e banda.

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5: Muito bem, voltamos ao vivo do Parque Histórico Municipal Jorge Kuhn, em Picada Café, na 8ª Expoveste. Marilei, vereadora, colega de rádio, prestigiando o evento. Bom dia.
6: Bom dia, Luiz. Bom dia, ouvintes.
5: Faz o teu convite para o pessoal vir para cá.
6: Olha, o espaço está tão bonito aqui, dia chuvoso, mas é tudo tão coberto, tão bonito, né? Venham prestigiar este momento aqui. Imagina, tem tantas malhas bonitas, bolsas, calçados. Não deixem de prestigiar por causa do tempo. Venham.
5: Cervejarias, a praça de alimentação. Abraço para o Rig. Vamos ver se ele me vê ó, lá no fundão. Tem muita gente aqui, o Adi também. Então, todo mundo convidado.
6: Todo mundo convidado, venham.
5: Cheiro bonito. Tá bom. Não, o Bombacha nem... tá escutando,
7: o
5: né?
7: O Bombacha tá escutando. Luiz, é a informação aqui, ó. Choveu de ontem para hoje 65 milímetros.
5: Às 6 horas da manhã, eu escutei o Lindomar falar isso.
7: Nossa.
5: 65,4 milímetros em Nova Petro. Não, acordo às 5.
7: Que tu é fã do Lindomar, eu sabia, mas...
5: Combinei de passar na casa do... Foda Imperial. Combinei de passar na casa do Giovanni 15 para as 8, às 7h30 estava circulando ao redor da quadra.
7: 26 voltas ao redor da quadra.
5: Eu tava. Não, é 15 para as 8, ele falou. Aí eu fiquei circulando.
7: Oh, horário, horário, né? Horário, horário. Aliás, hoje é a primeira vez que a gente não precisou abrir o estabelecimento para fazer o Manhã Alegre, porque sábado passado chegamos em Estância Velha.
5: A loja estava fechada.
7: Era nós.
5: Não, mas é. Vai montar isso aqui, precisa de 40 minutos.
7: É, não, isso aí nós vamos ter que rever, né, Luiz?
5: Abraço para a turma do Esporte Clube Nova Petrópolis. Jonathan não foi, né? Baita costelão ontem. Grande Irineu Schwantes, Chica. O Pebe, o Schmegel, então, né? E lá o Sérgio Moura, o Leoniro Pampa, né? Ei, figura, o Tzil, o Rudi Spier, o Remy Model, diz pra mandar um alô hoje de manhã.
7: Ah, só os bons.
5: Para o Adriano, não, Fabiano. O Fabiano e Ismael, filhos do Remy Model, tá? Pra mandar um abraço.
7: Valeu.
5: E

0: também o Luiz e o Polaco, os homens da lenha do Pinhal, né? Quem tava era o Luiz. O Polaco também, aquele abraço. E o Luiz Bicker te mandou um abraço.
1: Nossa.
0: Bom, aí tava o Wendel, aí vai longe a
1: vai
0: turma.
1: Longe. E aí, tava o da linha Quatro Cantos também, né?
0: Ah, meu parceiro.
1: Teu grande de... amigo.
0: É. Todo ano linha Quatro Cantos, a Imperial tá lá.
1: Sim.
0: Março do ano que vem, né? O Irineu.
1: Irineu.
0: Abraço.
1: Irineu,
0: e também
1: abraço.
0: Pro Dapper aí, pra toda a turma.
1: Momento em que chega aqui no parque, ninguém mais, ninguém menos que ele, Luiz Alberto. Paulo Bock.
0: Paulo e Leandro Bock. Mas vamos ouvir a Clary,
1: claro.
0: Né? Secretária de Turismo, Cultura também, né? Tá certo, vamos ficar no turismo que aqui é tudo de bom. Bom, o local aqui é maravilhoso. Sempre eu reforço, junto à BR-116, a ExpoVest, né, para valorizar o comércio local, a produção de picada café, atrações culturais, gastronomia, cervejarias. Parabéns, Clary. Mais um evento aqui no parque. Bom dia.
2: Bom dia, ouvintes da Rádio Imperial. Primeiramente, agradecer novamente essa presença de vocês, né, no parque, que a gente já tem um contrato, marcamos no ano passado, já todo ano.
0: 7 ou 8 eventos agendados, e aí é nós que agradecemos.
2: Todos os eventos, vocês estão por aqui, então só agradecer essa parceria de vocês, é um sinal que a rádio tem uma abrangência grande e é muito importante para os nossos eventos.
0: Fala da ExpoVest, né? Malha, couro, calçado e acessórios, principalmente.
2: Isso, então é um evento, estamos na 8ª edição, né? Apenas com expositores do município, então reforçando esse de ser empresas, comércios, indústrias do município com qualidade, né? Qualidade e preço bom.
0: E envolve as famílias também, a grande maioria.
2: Com certeza, a gente tem aqui empresas, inclusive os próprios proprietários atendendo, né? Então, esse aconchego, essa proximidade, né? Então, não só do expositor em si, mas também do proprietário junto com o cliente.
0: Muitos deles estão desde o início do evento, muitas empresas aqui já têm um histórico, né? Por exemplo, a Milena Tricô, também a Tricô Arte, de 30 anos. O Cláudio Klein está há 80 anos, eu vejo ele brincadeira na OK Coles.
2: É, exatamente. Então, participam sempre de todos os eventos que a gente faz aqui no parque. Então, somos muito gratos porque são parceiros também, né? Então, independente do evento, se o evento é bom ou não, a gente também aqui no parque depende um pouco do fator climático, né? Então, mas nada nos impede que a gente tenha um amplo espaço coberto, né? Então é bem bacana. O pessoal pode vir aqui se curtir, mesmo com chuva, né?
0: Já não chove mais, previsão de limpar o tempo, friozinho gostoso, é super recomendado vir aqui. Por falar em atrações, a expectativa, todos os eventos são bons, mas o da cuca, do café, linguiça é em agosto.
2: Isso, essa é nos dias 1 e 2, 8 e 9 de agosto. Pelo que eu sei, Manhã Alegre também estará presente.
0: É, tá reservado 2 sábados, né? Então é assim, ó, 1º e 8 de agosto é sábado, sim. Porque eu sei que dia 15 é sábado, né? Salão Schmidt, os atuais, eu sei que dia 22 é sábado, estaremos na Expo Classic, voltando para picada café.
1: Agora haja processador, né? Primeiro, 8, 15, Schmidt, aí volta pro café e cuca, aí tem Expo Classic.
0: Mas eu quis mencionar todos os sábados de agosto. Bom, são vários eventos ao longo do ano, aproveitando.
2: Sim, sim, a gente, antes da festa do café cuca e linguiça, a gente ainda tem a feira de artesanato, né? Então, os dias 14 e 15 de junho, também está agendado. Então, depois em julho é a Tricofest aqui no parque, agosto então a festa Café Cuca Linguiça, setembro teremos a nossa Expo Florir, em outubro tem a Feira do Livro, novembro temos o nosso Encontro Cervejeiros e dezembro finalizando então com o Natal.
0: Tudo isso para aproveitar essa grande estrutura. E o dia a dia do nosso turismo, fora os eventos aqui?
2: Não, a gente está...

0: trabalhando, né, a gente está trabalhando bastante, inclusive com caminhadas, inclusive amanhã está saindo uma caminhada, o Caminhos e Trilhas, que já é tradicional aqui no município. Então é uma caminhada de 13 quilômetros. O formulário ainda está aberto, as inscrições ainda estão abertas, né? Então, bem bacana também de prestigiar em meio à natureza essa caminhada.
1: Muito obrigado, parabéns, obrigado pela parceria. São muitos anos de experiência da Clare e a sua equipe. Parabéns.
0: Isso aí. Obrigada mais uma vez pela oportunidade, parabéns pelo programa.
1: Tamo junto, animando Manhã Alegre.
2: Já vou, já
1: aqui
2: vou.
1: No meio do povo, a gente Sim. sente. O Paulo foi comprar 20 fichinhas ali na Schalen. Tem mais cervejarias, calma, rola. É que ele vai esperar a bandinha típica, né? O Padre Milton deve vir depois também aqui, né?
2: Também.
1: A Karen falou no microfone de Imperial, tem fila na Propel lá, ó.
2: Viu só?
1: Pessoal, calma. Né, tem fila na Propel.
2: Ela tá chamando agora a senha de número 177.
1: Viu só? E olha, o chá tá aí sonorizando tudo, né?
2: Não, o Diego é parceirão. Olha, botou o som ambiente no palco, na estrutura, viu só?
1: Ele tem que passar e falar com a Karen para fazer o acerto depois da sonorização.
2: Aí eu vou ter que garantir que aqui é parceria. Momento em que encosta um ônibus aqui, viu, Luiz Alberto?
1: Acaba de chegar um ônibus.
2: E o Paulo Bock também com as fichas.
1: Não, barrada, estou. Tem sem álcool aqui.
2: Ali, ó.
1: Bom dia, Paulo Bock.
3: Bom dia. O Padre Milton prometeu ontem que às 11 horas estava aqui.
1: Ele sempre vem na hora que vem a bandinha. E nós vamos filmar também, transmitir e filmar depois.
3: Não, o seguinte era ontem que ele veio, paguei logo um chope para ele, nós somos que nem irmão, né? É. Daí nós fizemos uma festa lá em cima com a aquela seca, né? Daí eu disse, seu padre, vamos subir lá. Ele disse que tá meio mal das pernas.
1: Tomara que... Isso que tem 60 e poucos. Ele tem que fazer quem o Lui na academia. O Paulo Bock tem 80 e...
3: Tá. Junho vai fazer 82.
1: E tá guri?
3: De junho. Tô tranquilo.
1: Falar em guri, Leandro, vamos lá. Essa rede social vai pra todo mundo, né? Tá de volta pra Picada Café. Bom dia, que bom te ver.
4: Bom dia, prazer meu estar com vocês aí da Imperial, que eu curtia lá de Sergipe. E depois de 21 anos, toma aí de novo. Tô tentando enganar um pouquinho o corpo, usando uma manga curta aí pra dizer que ainda tô no calor. Mas toma aí.
1: E aí, prestigiando, que coisa boa tá junto do papai e da mamãe. Tem uma idade avançada, entre aspas, mas com excelente saúde. E a Joana também sempre muito querida. E o Leandro tá ali junto, né? Com aqueles doces de chimia de, como é que eu vi ontem lá, chuchu e tudo mais.
4: Tudo, curtindo de novo aí a nossa cultura aí, que é bom demais essa cultura nossa aí do Sul. E tamo aí, aproveitar, ficar com a família aqui, nossos amigos aí do Sul, e tamo de volta aí.
1: Aproveita, tem tudo de bom aqui.
4: Obrigado.
1: Paulo Leandro Bock, a Joana tá em casa preparando. Passeando pra onde? Vamos falar no microfone.
4: Ela foi pra Linha Nova. Eles estão lá num evento do Clube de Mães e ela foi pra lá.
1: Ah, sim, no
2: Ara, no Romeu? Não, no
1: não,
2: Mário.
1: Não, é no
2: Mário,
1: lá.
2: No Mário.
1: No Mário.
2: Rancho Feliz.
1: Lá foi a nosso. Lá, sim, lá foi o final Feliz. De ano da Imperial também, lá em dezembro, novembro,
2: sim,
1: né?
2: Sim, outubro.
1: Bom, o Luiz tá aqui, aí tu dá chance pra mudar de assunto.
2: Ô Luiz, deixa eu lembrar, tu falou antes da agenda do próximo fim de semana, nós estaremos no sábado também transmitindo o baile na Joaneta. Baile do Rei na Joaneta.
1: É, São Lourenço e Joaneta, né?
2: No sábado com Cometas e banda Santa Cruz, os Cometas.
1: Luiz Vicker pediu o vídeo dos Cometas ontem à noite.
2: Não, eu duvido.
1: Pedi pra falar contigo.
2: Eu vou fazer um exclusivo pra ele.
1: Sério?
2: Sim, eu vou contratar um videomaker. Vou levar o Alex.
1: O Alex tá bombando.
2: É, ele tá onde, o Alex?
1: Agora tá em Ivoti, ele e Eduardo, não sei se tá ouvindo, né?
2: Ô Luiz, o pessoal mandou aqui,
1: o Johnny tá em São Leopoldo, Mag e Montenegro.
2: A audiência mandando aqui, Luiz Alberto, pedindo se por um acaso tu conhece ou tu já esteves em Machadinho.
1: Isso não é o Jonathan. Abraço pro Cleiton, pra quem não foi ainda, então.
2: Isso aí. Alô, Oscar Miller.
1: Cleiton Schneider.
2: Abraço pro Oscar Miller em Gramado, 17 graus, tá chuviscando por lá. Carlos Teves também lá em Sinop, ouvindo em Imperial FM. Sinop, Carlos Teves, aquele abraço. Lembrando mais uma vez que às 11 horas a gente vai ter banda típica alemã Novos Camaradas, 13 horas tem show acústico com Helena Pellens, 15 horas apresentação do Coral Municipal de Picada Café, vocal de Picada Café.

0: 16 horas, desfile de moda. Para você que está na audiência agora, quiser conferir um desfile de Luiz Alberto Raidel, é às 16 horas aqui em Picada Café. Tendência outono e inverno, couro, malhas, calçados e acessórios. Luiz Alberto na passarela às 16 horas.
1: Por isso que eu sempre pergunto por que que tem que ser aquelas, claro, modelos magrinhas assim. Se todo mundo usa malha, né? Todos nós usamos calçado. Os gordinhos também podem desfilar, né?
0: Não, é que agora estão com a musculosa.
1: Pessoal de Itaquari tá aqui. A Rádio Imperial tá vivo e a cores aqui, tá? Aproveita e façam bastante compras. Lá tem a Propé, tem malhas, tem couro, tem cervejarias. Podem ficar aqui meio dia, tem muita coisa boa para almoçar. Tá feito, alô? Itaquari, né? Bem-vindos aqui para Picada Café. No microfone, amém, da festa e da Rádio Imperial. Marco, isso é Manhã Alegre.
2: Isso aí, show de bola. Deixa eu só fazer um comentário que é interessante sobre o desfile. Os modelos, ó, os modelos são todos voluntários. Então, estão todos aqui porque gostam de ajudar, gostam de se envolver na comunidade. Então, realmente são pessoas da nossa comunidade que estão se envolvendo com o evento.
1: Bom, aqui tudo, literalmente, é Picada Café, né? Expositores e também as modelos e os modelos. Então eu não vou desfilar, que tu não sou porque eu tô morando em Nova Petrópolis, tá? Então,
0: ah, mas tu tem.
1: Não vou desfilar.
0: Tu tem raízes aqui em Picada Café.
1: Já. Sim. O Paulo Bock vai desfilar. Ah, ele vai desfilar. Mas tem, eu não canso de falar que tem malhas para todas as idades. Todos consomem, né? Não é só os bonitão e bonitonas. Né? Não é que somos feios, Paulo. Né? Aí, essa é boa.
0: Tu te diverte.
1: Eu, né, me divirto, né? Como é que eu sempre digo? A gente ganha bem, mas se diverte, né?
0: É isso aí. Vamos lá com a música alemã, Luiz Alberto, pode ser?
1: Vamos lá, cheiro bonito.
0: Qual é a temperatura aí o pessoal tá pedindo?
1: Não sei.
0: Não sei.
1: Marco, meu celular ali. Enquanto isso, bom dia, Valmor Aguiar, Reni Maria Niederli, Divas Toledo, Silvana Novello, Maria Chu, Roselane Obermann, Cristiane Heilmann, bom dia para Evoti, Acélia Gressler, Xen Bonito, Lúcia Chó, Loiva Obermann, a querida Marli Feinten, Tenente Portela, a prima Rosana Feinten em Montenegro também, Inês Sidel com Inácio Rohr, a Márcia Schmidt, Claudete, Maurício, um sou que das Vaida. Eu vou agradecendo que passou voando essa uma hora, né, Giovanni?
0: É verdade.
1: 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Alô, Jade, Nicole, Cleiton, Leonardo, toda a turma mil aí.
0: Olha aí,
1: Casa Luiz. Volone B. Meu, chapéu, aqui que veio agora.
0: Olha aí.
1: Tem que tirar
0: olha
1: uma foto. Ah, de vim cá. Só deixa eu continuar. Obrigado, Hotel Petrópolis, Colonista, aos Casa Volone Becker, Bitcom Internet, Energias da Natureza, Energia Solar, 17 anos, Cantaria Santo Antônio e Loja Benoit. Adilanches, olha o que ele trouxe aqui para nós. Não, como expositor também. Bom dia, guri.
3: Bom dia, tudo bem? Luiz Alberto, em primeiro lugar, o pessoal da rádio, que a gente gosta bastante. E vamos mandar um abraço aí para os ouvintes, né? E esperamos o sol para os eventos do fim de semana aí. A Adilanches está na Picada Café, na ExpoVest e também em São José do Hortense na Manhoc Fest.
1: Bom, eu já vi bolinho de batata, pão de queijo, o que mais?
3: Ah, nós temos peixe frito, a polentinha, a massa, inclusive São José do Hortense, a gente tem o prato de aipim, massa com molho de queijos ou de carnes, a escolha, o cliente que monta o prato.
1: Aqui mais lanches daí.
3: Não, temos os pratos também com a massa e o molho.
1: Tá, então é pra saber pra hora do meio-dia.
0: Oh.
1: Por isso que eu pesquei, tá?
3: Valeu, gente. Obrigado, até mais.
0: Valeu, obrigado, hein?
3: Show de bola.
1: Cheiro bonito.
0: Então nós recebemos esse lanche do Ade e temos que agradecer ao Paulo Bock também, né, pelo chope sem álcool.
1: Ah, pra nós todos,
0: é verdade.
1: Tá bom.
0: Alô, Dana, deixa eu mandar um abraço aqui. Eu vi que a Dana mandou antes já mensagem, mas aqui a correria tá grande. A Dana, o Marvin, o Matias, a turma da DI, tá mandando um abraço, estão na companhia. Um excelente fim de semana para vocês. Nós vamos fazer o seguinte, nós vamos então para o espaço comercial e já já voltamos com mais música e mais informações aqui da Expovest em Picada Café.
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0: Muito bem, voltamos. Manhã Alegre Imperial Itinerante de Picada Café. No Parque Municipal Jorgico, né? O histórico não precisa dizer sempre, daí é que eu tava com bolinho de batata.
1: Eu ia dizer, aqui na verdade tá desculpado, bolinho de batata, mas que bolinho bom.
0: Nossa, meu aí Deus, tem pastel, tem pão de queijo aqui.
1: Tem açúcar aqui também pro café.
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2: Bernadette Schneider.
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1: A Bernadette quer mandar um alô para quem então?
2: Para todo mundo lá do Moroboc. O pessoal lá de Dois Irmãos, meus irmãos, tudo lá.
1: E o clube de mães está aqui, o que que tem de bom lá? Tudo é bom.
2: Nós temos crepe lá, assim, doce, salgado, tem vários tipos. Muito bom. Café.
1: Hoje e amanhã, todo mundo convidado para vir aqui e aproveitar as delícias do Clube de Mães.
2: Isso, todo mundo tem que aparecer.
1: Gente bonito.
2: Bem bonito.
1: Tá certo, então. Maravilha. Boa. Cuida que chefe tá ótimo.
0: Yeah, é. Mas um crepe é coisa boa, viu, Luiz?
1: Também, adoro, Caetão, mas é, nós falamos tanto em comida já aqui. Bom dia, Denise Zimmermann, Lúcia Dapper Steffen, Rejane Schomer, o meu vizinho Joãozinho Wolf, Kudemente, né? Um ótimo sábado. Darcy Mendes também, aquele abraço. O Fábio Damer tá milhão aqui, marcando e compartilhando. O Leandro Bock também já postou aqui fotos também. Tem alô ali?
0: Aqui, deixa eu ver, tem sim, mas eu preciso trocar de aba aqui, trazer pra cá, fechar este anúncio aqui e puxar aqui, ó.
1: Enquanto isso, reforçando que estamos na 8ª Expoveste, malha, couro, calçado e acessórios, até amanhã, das 9 às 19 horas, ingresso e estacionamento gratuitos.
0: Vanderlei Barufki e a filha Laiane ouvindo a programação da Imperial em Chapecó, Santa Catarina. Vamos atiçar o povo de Santa Catarina. E quem mais está nos acompanhando por lá? Chapecó, Santa Catarina está em peso. Jorge Luiz Herman de Lajeado, sintonizado nessa rádio que é sucesso. Gostei do programa de sábado na rua. É bem diferenciado, é isso aí, né, Luiz? E até o fim do ano tem um e outro sábado livre ainda. O restante deles, todos os sábados, o Luiz Alberto está em alguma cidade ou algum comércio com Manhã Alegre.
1: Que legal isso, né? Itinerante. Olha o sol aparecendo aí, ó.
0: E, ó.
1: Manhã Alegre, né? Em vários municípios. Já estivemos em Lindolfo Collor, Estância Velha, Dois Irmãos, Moro Reuter. E pela frente, Santa Maria Derval. Bom, na Kartoffelfest, daremos sexta, dia 8, na abertura. No dia 10, das 9 às 20 horas. Dia 16, com o Manhã Alegre Imperial. Und so geht das weiter.
0: Und so geht das weiter. Eu tenho uma música gaúcha aqui no ponto, pra quem?
1: Lupa Fretes, aquele abraço, queridos.
0: Valeu, Lupa!

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4: Muito bem, aqui pertinho, né? A Festa do Aipim bombando também neste fim de semana no chinês, em São José do Hortêncio. Aloysio Bischoff, AOB. Desde a primeira ExpoVest, já estamos na 8ª edição. Eu vejo lindas bolsas. Não sei se eu mando foto lá para casa, mas parabéns por estar aqui também. Você é mais um potencial de Picada Café. Bom dia.
5: Bom dia, tudo bem? Aos ouvintes da Rádio Imperial. O dia aqui, o solzinho, graças a Deus, está dando os primeiros sinais. O dia está lindo aqui. O ambiente de inverno, se olhar para os morros, tu vê as nuvenzinhas subindo. E todo mundo aí já preparado, já bastante público, circulando nossos estandes. Estamos aí prontos. Quem ainda está de casa, vem aqui, venha ver as novidades que todos os expositores têm. Cada um trouxe o melhor de si. Para realmente, para quem vir, sair aqui e conhecer novidades e sair muito satisfeito do nosso evento. Ontem foi um dia muito bom, muito público. O público saiu satisfeito, se viu nas mídias sociais, o povo interagindo com as mídias que estão aqui, da prefeitura, nossas mídias, das marcas, o povo interagindo. Sinal positivo do que nós fizemos, a prefeitura, a Secretaria do Turismo, Indústria e Comércio fez o TV de Casa, um evento fantástico, bonito, organizado, estandes bem ajeitados, bem bonitos, corredores largos, fantástico aqui. Quem quiser vir, as portas estão abertas, vamos receber de braços abertos.
4: Se faltou alguma coisa que eu não falei da ExpoVest, o Aloysio falou, tá? Então é a palavra do expositor. Vocês produzem, né, comercializam, e que bom ter essa valorização da Prefeitura do Turismo. Fala da tua empresa, Aloysio.
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0: 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Quando terminar o canteiro central, indo daqui sentido Porto Alegre, à direita é a nossa fábrica, é a nossa loja.
1: Bons negócios, parabéns.
0: Muito obrigado. E continuamos nessa expectativa, nessa luta, graças à parceria sempre da Rádio Imperial, que faz uma ampla divulgação dos nossos eventos da picada e sempre é parceira das nossas empresas e da nossa região. Engrandece os eventos onde é que ela está.
1: Muito maravilha. Estando bom para ambos os lados, aqui e agora. Tá bom. Já ouviu, né, Marco, esse slogan aí, né? Sempre na vida, eu sempre digo, tem que ser bom para todos os lados, né? Questão comercial, particular e industrial. O Jonathan até depois dessa. Vai lá, Giovanni.
2: Ele veio o caminho inteiro com essa frase, Jonathan. É decorando.
1: Não, eu tenho falar. Uma que eu falaram falar. Semana, eu preciso lembrar dela depois. Bah, por favor, obrigado, cara. O capuz não é minha praia. Vai lá. Pra quem está ouvindo, Imperial, a Karen ajeitou o capuz. Pronto.
2: Eu também, o teu capuz é. Isso é...
1: Mas tu
2: tem, tem o quê? Uns 2x2 esse capuz aí, né?
1: Não, mano.
2: Ai, ai, ai. Vai. 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
1: Maravilha, 10 horas 29 minutos. Aquele abraço, Rogério Dain, Tita Lutz, Marcos Prois, né? Pessoal que está curtindo, ouvindo a Imperial. Eu até achei que era chuva, mas é o carro passando na brita.
2: Precisamos mandar um abraço, Luiz Alberto, para a Carolina Dalcin.
1: Pois é, ela, eu até queria, quando eu vou lá, daí já pula para outra. Ela marcou ali, tem
2: ela
1: uma
2: foto.
1: Nos
2: marcou, ela estava tomando café, o som da Imperial. Sim. Agora está na faxina, o som da Imperial. Alô, Carolina, alô, Rafa. Enfim, a filhota também, sempre, sempre na companhia.
1: Por falar em academia, que é o assunto do momento do Luiz...
2: Mas quem falou em academia? Era café e faxina?
1: Não, mas ela tem pilates. É lá que...
2: É pilates.
1: Então, é tudo dentro
2: sim,
1: da...
2: Sim, claro, claro.
1: Tu vai... É. Não, sim. Na preventiva também tem pilates. Tá?
2: Tu tá querendo um descontinho, né?
1: 156 por dia. É.
2: O Inácio do Valahai, homenagem para o Rock e a esposa Ana. A Inês Sidigun e o Inácio Ror... Em Arroio Bonito, São José do Hortêncio, Daniel Polzin, Joinville, Santa Catarina. Bom dia, grande abraço para vocês da Imperial, povo do Trevaltchen Bonito, é o Gervásio. Good morning, mein Freund. Raidel e Giovanni, manhã alegre, sempre mais alegre. Miguel Ângelo Pires. Miguel Ângelo que esteve comigo na quinta-feira
1: muito
2: passada.
1: Bom.
2: Muito bom, né?
1: Ele, acompanhei.
2: Ele e toda a turma aí no Vem Amigos, né? Grande Miguel Ângelo. Aliás, na próxima quinta-feira, Lucas Eduardo Grave. Lucas Eduardo Grave vai estar comigo no Vem Amigos. Bom dia, Giovanni Luiz, família Gumes em Curitiba, desde cedo ligados no programa. Manhã alegre, um abençoado final de semana a todos vocês e um forte abraço.
1: Muito bem, Lucas é fera, né? Como maestro e
2: regente,
1: sabe tudo de música.
2: Regente, professor, diretor, maestro, pai
1: é sobrinho,
2: de família.
1: Eu acho, filho não, sobrinho do Ayrton Grave.
2: É sobrinho.
1: Outra fera, né? Lá em...
2: Também.
1: Aproveitar e mandar um abraço pessoal de Vesfália, Teutônia, tudo escuta Imperial.
2: Toda aquela região.
1: É por tudo. Tem música?
2: Tem, o Chris Wolf vai cantar agora uma música alemã.
1: Gênio bonito, vamos lá.

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0: Muito bem, o som da bandinha, o som da Imperial QB. Passamos com os Pilhetes, Torria.
1: A banda 0800, Saudades e Ouro Preto.
0: Bem essa que eu ia pedir.
1: Sim,
0: antes.
1: Eu imaginei. A Marlene Schumann tá na companhia da Imperial também. É, não esqueçam da tenda do chimarrão. Isso aí foi mandado o recadinho antes, viu, Marlene?
0: Ah, sim, a família Vendt que trouxe um chimarrão no capricho.
2: Agora eu trouxe.
0: O que tu tem ali?
1: Tu parou? Não, na verdade aqui eu estava atualizando, mas é.
0: Não, mas.
1: Aqui as participações estão em dia, viu? Nós temos aí o Manhã Alegre aqui na Expoveste, né?
0: A oitava Expovence, uma realização da Secretaria Municipal de Turismo, Indústria e Comércio e Associação Cultural de Picada Café. 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
1: Lembrando.
0: Tu tem dado a programação de vez
1: sim,
0: em quando já.
1: Lembrando que 11 horas agora nós teremos a banda típica alemã, Novos Camaradas. Bandinha típica alemã, Novos Camaradas. 13 horas, show acústico de Helena Pellens. 15 horas, apresentação coral municipal de Picada Café e vocal de Picada Café. 16 horas, desfile de moda, tendências outono e inverno, couro, malhas, calçados, acessórios. 17 horas, show acústico com Diego Rosa. 19 horas, o encerramento. Essa é a programação para hoje. Amanhã, domingo, 8 horas, caminhos e trilhas. Inscrições prévias no site www.picadacafé.rs.gov.br. 9 horas, abertura dos portões aqui do parque. 10 horas, a bandinha típica América. Ao meio-dia e 30. Show acústico com Henrique Gomes, 14h30, apresentação do Grupo de Danças Criativas, Associação Cultural de Picada Café. 15 horas, desfile de moda, tendências outono e inverno, couro, malhas, calçados, acessórios. 16 horas, mostra de trabalhos, Balerim Companhia de Dança. 17 horas, show acústico com Carlo e Diana. E às 19 horas, encerramento. Bateu o sino da Schallen, né? Só podia o Jonas vir para bagunçar essa hora da manhã.
0: Já temos três para levar a zero, mas vamos levar cinco, pode avisar o patrão ali. Mas que é isso?
1: Luiz Alberto, a gente manda no ar.
0: Não levo nada igual.
1: Ai, ai, ai.
0: Aqui estão OK Couros, Schenkel Tapetes, Milena Tricô, Essencial Modas, Trico Arte, Albi, Schmidt Tricô, Propé. Na gastronomia, Embutidos Mévios, Adwolf Lanches, Empório do Açaí, Com Doce Chocolates, Com. O que que eu fiz o sinal?
1: Com
0: sorte
1: Carolina,
0: que não é live.
1: Com Carolina.
0: Que barbaridade. Ainda Clube de Mães Morro Boc, Lanches da Patroa, Padaria Sergut, muito obrigado pela cuca aqui, né?
1: É verdade, espetacular.
0: Eu falei lá na Propec que meu número é 40, ela não entendeu a cara.
1: É, o meu é 39.
0: Quem mais está aqui? De casa, Futs, Estação do Sabor, Casa da Festa Sorvetes, é assim mesmo, né?
1: Como é que é?
0: É que não, quem quer falar mais chique é Futs, né?
1: Como é que é? Tá, mas repete aí.
0: Não. De casa Futs, tá? Sim, um espetáculo.
1: Exato.
0: Cervejaria Schallen, Yammer, Faraó, Steinhaus e a tenda do chimarrão.
1: Esse homem vai infartar aqui do lado.
0: Quem? Ele tá emocionado, cara. Essa turma aqui não tem jeito. Pessoal de Taquari tá levando de mala e cuia compras aí, que legal.
1: Literalmente.
0: Ainda não.
1: Vamos lá então. Bom dia, Luiz Alberto, Giovanni, Sanderson, Raimundo. União da Vitória no Paraná, trabalhando e escutando a Imperial. Grande abraço a todos vocês. O Nelson Desper em Pelotas está na companhia também. Valdomiro Hochendorf em Três Coroas. Abraço. Reinaldo Ilse Edinger. A família Schultz na companhia. Jauri Neckel em Meia Praia. Ah, que eu queria estar em Meia Praia agora também. Né, Luiz Alberto? Conhece bem aquela região lá?
0: Eu queria estar na praia inteira, né?
1: Não, eu com Meia Praia lá já me contento.
0: Eu nem fui 2 anos.
1: Aonde?
0: A praia? Mas pra quê também a gente é
1: feliz
0: assim?
1: Mas tu gosta da praia, né?
0: Manhã Alegre ao vivo, sempre de algum estabelecimento ou comércio.
1: Poderia rolar o Manhã Alegre na praia, né, Luiz?
0: Boa ideia. Vamos negociar. Boa ideia, Manhã Alegre lá de Tramandaí.
1: Já pensou na plataforma de Tramandaí?
0: Mas olha, né, pescando.

0: Felizes na escolha do nome, né? Novos Camaradas.
1: Novos Camaradas.
0: Perfeito, perfeito.
1: Maravilha.
0: É, só por um Kerbfest agora, viu, Cris? É, quero mandar uma música para a mãe Geni, marido Solon, as irmãs Clenice e Veranice, cunhado Jorge, e para visita, né, o Guido, Rodrigo, Matheus, Jussara, é o recado da Leonice. Alô, JK em Florianópolis, está na audiência também, aquele abraço. André Reginato de Farroupilha, está na companhia da Imperial FM nesta manhã de sábado, que começou com tempo feio, né? Literalmente com cara de inverno, mas agora abriu um sol aqui na picada e esquentou, velho.
1: Man.
0: Meu Deus.
1: Muito obrigado, Giovanni, a Ângela Fur, ao Adolfo e em seguida o Roger no estúdio com o Sábado Alegre. Obrigado, Prefeitura Municipal de Picada Café. Sempre agradecendo, né, a parceria, mais um evento aqui no Parque Jorge Cunha. O próximo é o do artesanato, que aqui estaremos, entre outros mais. A 8ª Expovest, hoje ainda e amanhã até às 19 horas. Estacionamento e acesso gratuitos, malha, couro, calçado, acessórios. E o chucrute para a Bivolt Oficina Stahl, daqui a pouquinho.
0: Posso trazer rapidinho aqui a programação?
1: Por favor.
0: Para quem está acompanhando, ó, a bandinha típica alemã Novos Camaradas está aí, se apresentando. 13 horas, show acústico com Helena Pellens. 15 horas, apresentação coral municipal de Picada Café e vocal de Picada Café. 16 horas, o desfile de moda, tendências outono e inverno, couro, malhas, calçados, acessórios. Às 17 horas, show acústico de Diego Rosa. E às 19 horas, o encerramento. Essa é a programação de hoje. Amanhã, 8 horas, tem Caminhos e Trilhas. 9 horas, abertura. 10 horas, bandinha típica América. Meio-dia e 30, show acústico de Henrique Gomes. 14h30, apresentação do Grupo de Danças Criativas, Associação Cultural de Picada Café. 15 horas tem desfile de moda, tendências outono e inverno, couro, malhas, calçados, acessórios. 16 horas, mostra de trabalhos. Às 17 horas, show acústico Carlo e Diana. E às 19 horas, o encerramento. A Catiúcia Herpe Herzen, o Ayrton, a Cecília, toda a turma lá em Piritiba, na companhia. 10 para o meio-dia, Luiz Alberto, mais uma vez uma satisfação enorme, né, estar com você no Manhã Alegre. Eu retorno amanhã às 16 horas na programação da Imperial. E o próximo Manhã Alegre que estaremos juntos será na Tricofest. Eu e você na Tricofest. No Freck vai estar você e o Samuca. Depois tem o que mesmo, Luiz Alberto? Depois do Freck temos... Qual é o próximo Manhã Alegre? O Kartoffel Fest é o Gabriel. Isso aí. Então nós, novamente. Valeu a todos aí. Um bom sábado, um excelente domingo. E a gente se encontra, então, amanhã.

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0: agora, 12:05. Boa tarde, bom almoço pra você. Sabadão, dia 2 de maio, sol começando a aparecer aqui em Nova Petrópolis. O dia que começou nublado, com períodos de chuva, madrugada e noite de ontem com bastante chuva por aqui. Mas agora o sol tá aparecendo, a tendência é que as nuvens vão se dissipando também. Tenhamos um resto de sábado e um domingo de tempo firme aqui pela região, com um declínio nas temperaturas. Um domingo de sol e um friozinho também. É gostoso para passear, para fazer compras, para curtir a família ou enfim para trabalhar também, né? Quem for trabalhar, a gente vai se adaptando ao clima aí. 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Depois de mais um Manhã Alegre fora dos estúdios, hoje na Expovest em Picada Café. A feira segue, aliás, tá? O programa foi ao vivo hoje de manhã, ontem teve feira, hoje tem feira, amanhã tem feira, ingresso e estacionamento gratuitos. 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E para participar da programação, 54-3281-1510, é telefone, é WhatsApp, pode mandar recado pelo aplicativo que cai direto aqui no estúdio e também no site Imperial. Imperial.fm.br. Presente hoje do nosso Sábado Alegre, par de tênis Coca-Cola Shoes e junto um relógio de pulso digital. Só mandar teus dados aí pelo telefone ou WhatsApp 54-3281-1510. E abrindo os trabalhos, PF no bailão.
1: Estamos resolvidos naquele problema de 20 anos atrás?
2: Não, ainda não.
1: Ainda não?

0: Super Banda Chopin, Der Sommer kommt Tima Vida, antes PF no Bailão, o amigo.
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0: Alma Nova, Rei, Rainha, Os Parentes e o Machixe do Vitor, Corpo e Alma, Alô Meu Amor, e a música alemã com Vox Club.
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Agora meio-dia e 30, 19 graus, 8 décimos a temperatura. O tempo é parcialmente nublado aqui em Nova Petrópolis e seguimos juntos no Sábado Alegre. 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Hoje valendo o sorteio de um par de tênis da Coca-Cola Shoes, par de tênis número 40 e um relógio de pulso digital. Não sei se eu falei antes, mas é um ganhador, tá? É um kit. Uma pessoa vai levar os dois presentes pra casa aí. Só mandar teus dados no 54-3281-1510. Em Gravataí, tem sol, bom pra tomar uma cerveja, né? Elemar Dörr. É, concordo, viu? Acho que se tivesse chovendo também, mas tá bom assim, tá bom com sol. Rodrigo Gaiteiro, Ângela Lúcia e Bel em Pantano Grande. Em Noiva do Mar, Evandro Choles e família, só musicão. Valeu, Evandro, super abraço, bom proveito por aí. Um ótimo sábado a todos. Sandra Luciane Blume, de São José do Herval. Norberto Vôbito em Dois Irmãos. O João pra namorada Luciana, de Dois Irmãos. A Lúcia pede música. Celíria Morschel Schmitz em Boa Vista do Herval. Também deixando uma boa tarde a todos.

0: Tá aí o Poporri Marcas do Kerp com Super Banda Canecos, Coração Nativo, Carolinka e André Renner. Vou pedir aos anjos.
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0: Bahia Som, Louco Apaixonado, Jefferson Kipse Landle, antes Garotos do Baile Carência e Troglawa no Manimã.
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33, 19 graus, um décimo a temperatura, tempo parcialmente encoberto aqui em Nova Petrópolis. 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Participe 54 3281 1510, valendo hoje o sorteio de um par de tênis Coca-Cola Shoes e um relógio de pulso digital. Mesmo o ganhador ou ganhadora vai levar, tá? Um kitzinho aí, só mandar teus dados pelo telefone WhatsApp 54 3281 1510. Tarde chuvosa de sabadão. Alô, Silas, sintonizado com a gente lá em Santa Catarina. Adriana Rosa de Nova Petrópolis pedindo os atuais. Boa tarde, bom fim de semana. Rosani Noronha de Barão, em Gramado tá saindo um sol maravilhoso. Alô, Sérgio, aqui ele saiu, mas se escondeu de novo, viu? É, as nuvens estão passeando por aqui. A tendência é de tempo firme e declínio nas temperaturas, mas de momento tem bastante nebulosidade aqui em Nova Petrópolis. Karina Kussler em Nova Hartz, Delmiro e Rosa Lerner em São José do Sul, também pedindo música. Quer pedir música? Manda ver, é o mesmo contato pra tudo, tá? Mandar recado, pedir música e, claro, participar do sorteio. 54 3281 1510.

0: Valeu, portão!
1: Tá aí o medley com o Champion, antes Banda Bons Tempos, a Valsa das Princesas e os atuais Alice.
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1: 1h19, este é o Sábado Alegre Imperial. Vai ligando e mandando WhatsApp no 54-3281-1510. Valendo hoje um par de tênis Coca-Cola Shoes e um relógio de pulso digital. O mesmo ganhador leva os dois presentes, né? Um kit para você hoje aqui no nosso Sábado Alegre. Alô, turma da Superbanda 0800! Esse pessoal girou esse fim de semana. Tá girando, aliás, não terminou ainda. Não sei se já tiveram em outra oportunidade deslocamentos tão longos, porque passando por vários estados, mais de um país também, apresentação internacional. Agora estão chegando em Restinga Seca, depois de duas maravilhosas apresentações em Missal, no Paraná, e Naranjal.

no Paraguai, onde tem muitos ouvintes da Imperial aqui, ó, a galera colhendo soja e ouvindo a Imperial online. Um abraço, pessoal, da região de Naranjal. E amanhã tem Santa Rosa de Lima, Santa Catarina, né, ó. É Rio Grande do Sul, Santa Catarina, Paraná, Brasil, Paraguai e vamos que vamos. Um abraço aí pra turma da 0800, boa viagem, bom trabalho!

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0: Rogério Magrão e banda, o coração pirou antes, banda 0800 e o medley Oktoberfest no Brasil.
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Agora 27 para as 2, 19.2 é a temperatura, tempo encoberto em Nova Petrópolis, sábado alegre imperial, oferecimento da Ótica Cristal, lojas em Santa Maria do Herval e Nova Hartz, óculos de grau, óculos de sol, joias exclusivas, cuias e bombas de chimarrão e ótimas opções de presentes para todas as ocasiões, em especial para o Dia das Mães que se aproxima. 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Dá tempo de concorrer ao presente de hoje ainda, um kitzinho, par de tênis, Coca-Cola Shoes e um relógio de pulso digital 54-3281-1510. E o Vando tá comentando aqui sobre o itinerário deles aqui, o roteiro desse fim de semana são mais de 3 mil quilômetros, né? Imagina se os guri não se gostassem, ficar 3 mil quilômetros dentro do mesmo ônibus, depois na hora da janta tão junto, na hora de tocar tão junto, aí vão descansar tão junto, que bom que se gostam, né? Valeu, turma. O Rodrigo de Barros Pimentel pedindo música com a banda Tannenwald, tá acompanhando a programação com os pais Hilton e Romilda, tem banda Tannenwald já abrindo bloco por aqui. Diego Carraro de Sapiranga, indo em direção à Picada São Jacó, pra tomar uma brama com os amigos. Alô pro pessoal de Sapiranga na escuta, pedindo banda Tricolor. A homenagem da Adriana Ninoff pra tia Miriam. Opa, Adriana Ninoff da Linha Olinda, pra tia Miriam, que tá de aniversário hoje. Parabéns, tia Miriam, sempre ligada com a gente, às vezes em Novo Hamburgo, às vezes em Portão, né, no sítio, mas sempre ouvindo a programação. Parabéns, felicidades pra querida tia Miriam. Pedro e Sara estão dormindo ao som da Imperial. Ah, esses dias também eu recebi a foto, né, da duplinha aí, tirando o cochilo ao som da Imperial. Roberto Naiver, tá, abraço aí, deixa eu falar baixinho de novo pra não atrapalhar a soneca dos pequenos. No Yamertal, Luísa Hoffmann Weber, homenagem para as primas de Voti, que hoje estão passeando aí na sua casa.

0: Flor da Serra, Urubu Malandro, Terceira Dimensão, Coração Aventureiro e Banda Tannenwald e o Churrasco.
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0: Agora 15 para as 2, 19 graus e meio a temperatura, o sol começando a aparecer com mais força aqui em Nova Petrópolis, ainda entre muitas nuvens, mas devagarinho vai limpando.

Seguindo com o nosso sábado alegre, sorteio encerrando daqui a pouquinho, né? Na sequência já teremos o resultado aqui, mas dá tempo ainda. A última chamada agora para você mandar WhatsApp ou ligar no 54-3281-1510 e concorrer a um par de tênis, Coca-Cola Shoes e um relógio de pulso digital. Clima de inverno, frio e garoa. Semana que vem começando os preparativos do Care Fest em Peritiba. Pedindo para concorrer aos prêmios e se ganhar dia 19 a gente leva junto. Catiúcia Ernst. Olha, o frete tá garantido, né? A Imperial vai para Peritiba, então se for a ganhadora, a gente já bota junto aí na bagagem. Valeu. Deixa eu só ver aqui certinho. Deixa eu ver certinho aqui o nome do bairro, porque como eu recebi por outra plataforma, eu não quero falar o nomezinho errado. Tá, eu não quero falar o nomezinho errado aqui do bairro. Daqui a pouquinho eu já confiro aqui. Tá, deixa eu mandar um abraço também. Enquanto isso, achei, tá aqui. Começando os preparativos do Care Fest aqui no bairro. Tá, deixa eu explicar a confusão agora, tá? É que ela mandou junto as bandeirinhas da Alemanha, né, pra fazer alusão ao Kerb, festa alemã, enfim. Só que na plataforma que eu recebo aqui do estúdio, veio Dedé, né, aqui no bairro Dedé. Eu pensei, mas não tem esse bairro aí, né? É que é de Deutschland, DED é o desenho da bandeirinha. Ai, ai, valeu, Catícia. Edomar Desbecel, Sorriso Mato Grosso, curtindo a Imperial, comendo uma feijoada deliciosa. Telvo Grigion na companhia. Alô, Constantina, Jair Fassbinder. Um alô pra turma da banda 0800, desejando um ótimo final de semana a todos. Marilene e Juliana Milk de Alto Feliz. E rumando pra Santa Lúcia do Piaí, na companhia da Imperial. A semana toda com a gente, né, Alemão? Hoje rumo a Santa Lúcia, então, o Giovanni Alemão, levando a Imperial de carona.

Os Futuristas e o Dobrado Futurista, Banda 10, Marte ou Saturno. Agora participações encerradas, tá bom? Daqui a pouquinho o resultado do sorteio de hoje. Alô ainda, Josmael Antônio Arnold, programação muito boa. Obrigado, Josmael. Abraço, família Arnold de São Bento do Sul. Paulo Polasso, Dois Vizinhos Paraná, pro pessoal de Dois Vizinhos na audiência também. E ainda aqui o recadinho da Juscelene Maria Colin de Tupandi. Abraço para toda a família Colin e um beijo pro seu amor, Valdaíra.

0: Banda Mil, grudadinha no meu pé, antes Troglawa im Stodl, fechando a primeira parte do nosso Sábado Alegre, o oferecimento da Ótica Cristal e Sicredi. E também encerrando o sorteio deste sábado, temos aqui já o nome da ganhadora de hoje. Foi o número 8 de 73 participantes, número 8, quem está levando o presente, Renata Lippert, de Capela do Rosário, São José do Hortêncio. 10 dias para retirar aqui na emissora, então, o presente, um par de tênis Coca-Cola Shoes e um relógio de pulso digital. Renata Lippert, de Capela do Rosário, São José do Hortêncio. Seguimos por aqui, ao vivo até as 4.
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0: Brasil, 20 graus a temperatura, mudando pouca coisa. O tempo também aqui, tá? O que tá brincando de esconde-esconde com a gente é o sol. Às vezes ele aparece entre as nuvens, se esconde de novo. Chuva, não tivemos mais à tarde. O tempo segue encoberto e a temperatura mudou pouca coisa também. Subiu um pouquinho aí, tá na casa dos 20 graus. Hoje é sábado, dia 2 de maio, e segue no ar o Encontro Alegre até às 4 da tarde. Aliás, o Sábado Alegre, depois é o Encontro Alegre. Sábado Alegre até às 4. E sua participação sempre bem-vinda aqui no 54-3281-1510. Deixa eu mandar um abração pro Nestor Fogel. Hoje é caminhada, hoje não é pedal, hoje é caminhada, curtindo a boa música da Imperial. Cada dobrado que roda aumenta o ritmo. Pedindo aí música do Estrela Azul, ótimo final de semana. Mas vai devagar, né? Eu vou pegar leve nas músicas, senão daqui a pouco sai correndo também. Tem áudio que eu já escuto aqui pra mandar um abraço. Ah, tá aqui a nossa ganhadora de hoje, que já respondeu, a produção informou ela do prêmio e ela já tá sabendo então. Parabéns, Renata. 54-3281-1510. Nosso contato, abrindo mais uma horinha, tem ti, garotos.
1: Ué, podemos até não ter dinheiro, mas churrasco aqui.

0: Banda Herr Schmidt, Das ist unsere Musik, antes Estrela Azul, Ronca Trombone, Tia Garotos, Dia de Churrasco.
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0: 2:13, sábado alegre no ar. Alô, Cristina Bom de Tupandi. Boa tarde pro Adriano Opperman, lá em Humaitá. Tá com visita lá do Paraná e também de Novo Hamburgo, né? Isso aí, pessoal passeando, curtindo a Imperial. Imagina aqui que estão passando bem, né? Para quem não conhece, as visitas, claro, conhecem, mas para quem tá nos ouvindo e não conhece, o Adriano, ele é açougueiro, trabalha no açougue, né? Então imagina só o que que se passa bem na casa do açougueiro. Isso é churrasco no café da manhã, no almoço, na janta, café da tarde. Valeu, turma, um abraço a vocês aí, um bom fim de semana também.

0: Astel Ruther Spatzen, antes Banda Nina, já tava em outro compromisso, Super Banda Real, dobrado Lasca Fogo, Flávio Dalcin, Banda Ouro, As Curvas do Sorriso Seu. Agora 2h27, eu tô até sem jeito, porque eu fiquei sabendo há poucos instantes que ela viria nos visitar, porque quando o Luiz Alberto e eu fomos visitar ela em Ivoti, a recepção foi com docinhos, com um café fresquinho ali, e ela me pegou aqui sem docinhos e sem café pra oferecer. Mas em minha defesa, eu fiquei sabendo há poucos minutos que o Giovanni me avisou que a Mig estava vindo aqui para os estúdios da Imperial, nossa querida Mig da Ótica Schmidt, que está passando aqui para contar uma super novidade para nossa audiência, porque tem inauguração da nova filial. 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
0: 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Obrigado parceiros. 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
0: E estaremos lá. Agora 2:30.
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Agora, 28 para as 3, temperatura 19 graus e 7 décimos. O tempo segue parcialmente encoberto em Nova Petrópolis.

0: Alpen Rebellen Rock Me. Antes teve Alegria do Vale, Silvino Rodrigues e Ponto Chique.
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0: Extração das 2h20 da tarde, quinto prêmio 7.031, 7.031. Quarto prêmio 2.552, 2.552. Terceiro prêmio 209, 0.209. Segundo prêmio 4.024, 4.024. Primeiro prêmio 973, 0.973.
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5: 14 para as 3, 19 graus, 8 décimos a temperatura, tempo nublado no momento aqui em Nova Petrópolis. Alô, Rafael Luca, de Dois Irmãos, rumo a Picada Café na casa do pai. Abraço, Rafael. E a turma está com visita lá em Santa Catarina, ó, sempre na sintonia da Imperial, almoçando agora com uma visita muito especial de Estância Velha. Silvio João Senger e Elisa Senger no Balneário do Camacho, em Santa Catarina. Bom almoço.

0: Cris Wolf, Santa Catarina, Os Guri, Nunca os Domingos e Flor da Serra, Desliga o Celular.
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tarde em ponto, 19 graus e meio a temperatura, tempo encoberto, temos nuvens cinzentas circulando aqui pela região, mas sem chuva, né? O sol aparece, depois esconde um pouquinho, as nuvens realmente circulando, né? Passando bastante por aqui, mas sem registro de chuva nesta tarde, pelo menos aqui no centro de Nova Petrópolis. Até às 4, no ar, o nosso Sábado Alegre, participe aqui no 54-3281-1510, um bom fim de semana para você que está aproveitando para passear pelos eventos que acontecem pela região. Para quem tá no trecho, boa viagem, obrigado pela carona. Bom trabalho para quem tá no serviço também. E segue o baile por aqui com Magia Musical.

0: Banda Monique, Poporri, Festa Alemã, Amarillos, Dich gibt's nur einmal, antes os dois amigos viajando com Wilson e magia musical Problema na Kombi.
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0: Mais um super evento para você aproveitar aí nesse fim de semana. Agora 13:16, 19.3 a temperatura. Alô, Isaac Berger, no Recife. Abraço para a família em Farroupilha, pedindo música com o grupo La Concórdia. Caramama Danimbacho Ancora. Um abraço aí. Se eu não estou enganado, o Recife também sofreu com a chuva, né? Agora no finalzinho dessa semana, ontem, hoje, tivemos no estado, aqui no Rio Grande do Sul, muita chuva na região de São Gabriel, Rosário do Sul, entre outras, a região metropolitana também, com alguns alagamentos. Outras regiões foi o vento que causou estragos, os temporais, mas muita chuva também no Nordeste do Brasil. Se não estou enganado, teve uma foto que eu vi hoje aí da cidade do Recife, também com alagamentos, né? Um abraço aí, Isaac, que nos ouve, pediu a música italiana.

0: A música com Brennholz, Ein Sommer wieder mal, antes Superman da Opus Eduarda, Subraz, Modo Amar, e Grupo La Concórdia, Caramama, Danmium, Bacio, Ancora, Subraz, que recebe a Imperial na sexta-feira, dia 8, lá em Campos Quevedos, interior de São Lourenço do Sul. Mais um aniversário da banda Subraz no palco também em San Marino e a transmissão da Imperial.
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2: Agora 29 para as 4, é o Sábado Alegre Imperial no ar, temperatura em 19 graus e 3 décimos e o tempo encoberto. Temos aí uma cerração alta passando por aqui, encobrindo o topo dos morros que a gente enxerga aqui dos estúdios da Rádio Imperial. Deu uma escurecida, né? Sem chuva, sabe quando tem aquela imagem de frio? Até olhando assim, parece que tá mais frio do que tá, né? 19.3, ó, temperatura bastante agradável. Olhando para as nuvens, é uma carinha de outono. Parece que tá mais frio. Esse é o clima nesta tarde de sabadão, hoje dia 2 de maio, aqui no Jardim da Serra Gaúcha.
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0: Baila, baila, Nets Gespan. Antes teve banda Ecos, faz de conta que eu sou ele, Paulo Costa, as razões do Boca Braba.
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3: 15 para as 4, 18,7 a temperatura. Agora tá começando a baixar. Só porque eu falei que assim parecia que tava mais frio do que tava, né? A temperatura parecia menor do que estava por causa das nuvens cinzentas. De fato, tá baixando um pouquinho a temperatura. 18,7, tempo encoberto, tempo nublado aqui em Nova Petrópolis. Alô, Daniel Pouzinho, Joinville, Santa Catarina na escuta, pedindo uma de bandoneon. Também tem música e um abraço aqui carinhoso para a Ilvene lá em Estrela, ela agradecendo as homenagens recebidas ontem, não foram poucas, né, Ilvene? Pessoal da rádio, amigos, família, todo mundo abraçando ou pessoalmente ou de forma virtual por mais um aniversário, por mais um 1º de maio. Felicidades! As manas, as três, foram pro abraço pessoal, né, outros o abraço virtual, e a netinha disse que ia ganhar o vôlei pra vovó lá em Londrina, no Paraná. Apresentão também, né, Ilvene? Beijo aí e obrigado pelo carinho com a gente também, né? Porque, poxa, estamos a alguns quilômetros de distância de Estrela e ganhamos a festinha de aniversário aqui. Ah, a turma tá feliz também. Obrigado, Ilvene. E ainda quero mandar um abraço pra Cira, de Sapucaia do Sul, que pediu César Brassini, Banda Enigma.

A música, com Calimeros das Redirne Gedartantes, Elton e seu bandoneon, Poporri Trufchacó, 5 de maio, Sputnik e César Brassini, Bandenigma, apaixonado e fiel. Agora 4 para as 4, fechando o Sábado Alegre, agradecendo a sua companhia, desejando um ótimo final de semana. Na sequência, o colega Samuca comanda o Encontro Alegre. E para fechar, Miramar Show, e o que desejamos a todos, um domingo feliz.

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Olá, gente, 4 e 1, 18.3 a temperatura, no ar o nosso Encontro Alegre, tarde deste sabadão, 2 de maio. A partir de agora, após o colega Roger, amigo Samuca te faz companhia até às 20 horas. Juntos por aqui com a melhor programação do seu rádio e juntos nós vamos fazendo também a programação por aqui, né? Afinal de contas, a tua participação é sempre muito bem-vinda através do nosso 5432811510. Manda aí teu WhatsApp e participa junto com a gente. Já vou mandando um abraço pro João Fiscal, tá na companhia. Alô também pra Marina e o Carlitos, turma de Santa Rosa, que tá por Nova Petrópolis, né? Visitando a Mana Dalva, o cunhado Vicente, jogando uma carta aí, né? Boa tarde, aliás, pra isso, né? É, tá fresquinho, tá o tempo com uma cara meio feio lá fora, então uma baita jogada de canastra aí, ou de pife, ou seja o que for, tá valendo, né? Abraço pra vocês aí. Alô também pro nosso amigo Xuxa, né? Alô, Vilmar Vaires, tá passeio aí pela região, né? Maravilha! Grande abraço, Xuxa! Fala, seu Alexandre Kunzler! Turma tá mil lá na festa do Aipim, né? E tão aí na lida pra fritar, ou já fritaram, o maior bolinho de aipim da história do mundo. 5 quilos! Que achou, hein, seu Alexandre? É, não é fácil, a turma aí pega junto, né? Vamos lá, 4 e 3 agora, a gente começa com Banda Exemplo.

0: São Francisco, Sofrendo por Amor, antes Banda Exemplo, Nadando na Caipira. Abraços por aqui para a turma acompanhando a nossa programação. Deixa eu ver quem é aqui. A Clélia Mikaelsen, né? A Clélia, pé de flor da Serra, oferecendo aí para todos que vieram no baile de Kerp lá na Serra Grande, né? Muito bem, tá mandado abraço. José Cláudio, Mãe Eli, Maria Celeste, o Faustão e Dois Irmãos, também na companhia da gente, beleza. Alexandro na Joaneta, também o nosso amigo Rodrigo, e tem recado de áudio, vamos lá.
1: Fala, seu Alex. Boa tarde, Samuca, tudo bem? Aqui é o Alemão da Picada. É, gostaria de ouvir uma música aí. Boa, qualquer uma do Cleito, do Flávio, ou dos atuais. Qualquer banda boa aí que tu sabe aí. E hoje toma aqui.
2: Agora a gente começa com um bandezinho.
1: Meio escondido do frio aí dentro de casa, no fogão a lenha aí, mas a minha filha tava fazendo a festinha no aniversário dela do lado de casa ali, que nós peguei um porão emprestado ali pra fazer uma festa ali. Eu queria deixar uma homenagem pra ela.
0: Tá joia?
1: Fazendo 12 anos. Ela fez quinta-feira uma festinha hoje. Valeu, um abraço.
0: Valeu, abraço. Rock Becker em Bom Princípio na companhia também. E vamos que vamos com Che Garotos.

0: Legal, tá aí, tia garoto, saracoteando. Abraço pro nosso amigo Álvaro em Vista Alegre do Prata, na companhia, aquele abraço. Tem recadinho de áudio também por aqui, a gente confere.
1: Boa tarde, Samuca. Tarde. Tudo bom? Tudo tranquilo?
0: Tudo.
1: Toca pra nós aí, ó. La Montanara, eles nem tão.
0: Tá?
1: Valeu, um abraço.
0: Valeu, valeu, Wilson. Aquele abraço pra vocês aí. Obrigado também pela companhia. Pra quem pediu, Wilson e Soraya e Brilha Som.

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2: 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Pediu, tocou.

Taila Montanara, eles nem tão. Agora 4h29, 18 graus, tempo encoberto aqui em Nova Petrópolis. Abraço pro Jair, tá na companhia da gente também. Pede Montanari que eu trago já daqui a pouquinho por aqui. Agora tem Banda Luar.

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Terceira dimensão, se quiser chorar, pode chorar. Agora 23 para 5, 17.7 a temperatura e o tempo, hein? Tempo bem fechado aqui em Nova Petrópolis. E olha, não sei não, né? Quem sabe aí no final da tarde mais uma pancada de chuva por aqui. Vou trazendo o Montanari para quem havia pedido e você segue com a gente, hein? Vai mandando aí teu recadinho. Nosso WhatsApp é o 54-3281-1510. Manda aí teu WhatsApp. Pode mandar o teu recadinho de áudio também, não tem problema. E vamos que vamos, né? Daqui a pouquinho tem Flor da Serra, aliás, também, para quem já havia pedido. Vamos com Montanari, então, para quem pediu, 22 para 5.

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3: Beleza, gente. Agora 12 para 5, 17 graus e meio a temperatura. Edmar José Malman, em Lajeado, tá com a gente, pede os atuais, já vou rodar agora. Abraços também para a Geni lá em São Leopoldo. Valeu, abraço para a turma aí. Abrindo o bloco, os Reis do Baile.

Super Banda Chopão, o que tem a Rosa aqui na Imperial, antes México Brás, recordações tchecas e ainda os atuais para recordar ao clássico, né? A Alice aqui na nossa programação. Vamos mandando abraço por aqui para a turma que nos acompanha em Nova Hartz. A Liseu, né? Liseu de Nova Hartz, tá na companhia, pede terceira dimensão. Já, já tem mais uma deles aí, tá bom, Liseu? Valeu, abraço, obrigado, viu, pela companhia. A música alemã com Die Edelsee.

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3: Legal, gente. Agora 5:02, 17.5 a temperatura e segue o tempo encoberto aqui em Nova Petrópolis, né? Inclusive com um pequeno declínio agora na temperatura na última hora aí, caiu meio grau, um grau já, né? Temos a tendência aí de que a temperatura deu uma recuada e também muito devido à nebulosidade, enfim, né? A instabilidade por aqui. Vamos seguindo, mandando mais música. A turma que pediu o Terceira Dimensão tá chegando agora e você segue participando, viu? 54-3281-1510, o nosso WhatsApp tá disponível para você mandar o teu recado através do site também, imperial.fm.br. Terceira Dimensão.

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1: Imperial 5:13, 17 graus e meio. Oswald Sattler, Ein Weimar zum Regen. Antes teve também a Orquestra Continental e Terceira Dimensão. Vamos seguindo por aqui, gente. Nosso encontro alegre para você até às 19. Hoje tem um entardecer na Querência mais tarde. Já fica aí o convite para você também acompanhar com a gente. E seguimos trazendo boa música e aguardando aí a tua participação com Cleiton Borges.

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Tá aí o Rainha com o pistão maluco aqui na Imperial. 5h21 agora. Tempo tá... segue nublado, né? Mas agora com umas pequenas aberturas, né? A gente já vê as nuvens se dissipando em alguns pontos aqui da região também. O que indica que, como a previsão indicava já, né? A gente tem aí um domingo de tempo seco amanhã, né? Pois então, coisa boa. Pra turma aí que já tava na torcida por um solzinho de novo, tá chegando, né? Embora a chuva tenha causado estragos, né, em muitos pontos também, devido às chuvas fortes, raios, vento em algumas localidades. É, chuva é necessária, né? A gente sabe que é. E alguns pontos também já estavam necessitando de chuva há um bom tempo. Tivemos um acumulado aqui da região de... só aqui em Nova Petrópolis, próximo a 80 milímetros, né? Então é bastante chuva. Vamos lá, vamos seguindo por aqui. Tô trazendo mais música agora com o Cosmo Express. Seguidinho tem a música alemã também, para quem havia pedido. Vai mandando aí teu recadinho, 54-3281-1510. Abraço, aliás, por o Rogério, que tá com a gente também, né? E pediu música com os atuais. Daqui a pouquinho tem mais uma deles aí, tá bom?

Alpen Rebellen aqui na Imperial, 5:28, 17.4 a temperatura. Elmar José Hillebrand tá na companhia da gente, lá na linha Imperial, 78 milímetros, né? Durante a noite passada. É, choveu bastante. Aqui também, né? Aqui também foi mais ou menos nessa faixa. Diego Strasburger, na Fazenda Padre Eterno, pede a Supermulher, né? Música com La Paloma. Trago em seguidinha aí, tá bom, Diego? Abraço pra vocês, grande abraço. 5:29, 17.4 e vamos que vamos, porque, olha... É bem capaz de a gente conseguir espiar o sol aqui em Nova Petrópolis ainda nesse fim de tarde, né? Porque as nuvens vão se dissipando, o sol ainda não se pôs. Quem sabe ele dá um alôzinho aí só para se pôr, né? Vamos lá com o Encanto!

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0: La Paloma, super mulher aqui na Imperial, 24 para 6, 17.3 a temperatura.
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0: Amanhã... Alô, Ilvene, tá com a gente também.
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0: Alô, Nilson Borker, tem na Vila Laju, em Mondaí, Santa Catarina, por lá o sol brilha, né? É, aqui não vai dar tempo dele aparecer, não, eu até falei, a gente vê alguns raios dele, mas é só também, né? Daqui a pouco mais já tá se pondo, enfim, né? Mas o tempo tá melhorando, sim, o tempo já dá sinais aí de que amanhã a gente vai ter um belíssimo domingo de sol. Vamos lá, com Futuristas aqui na Imperial, 23 para 6.

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9: Beleza, 11 para 6 agora, 17 graus, né, a temperatura. Nós seguimos te fazendo companhia, esse é o nosso Encontro Alegre aqui pela Imperial. Abraço para Nair, tá na companhia, maravilha, obrigado aí pela audiência. Turma acompanhando a gente também em São José do Cedro, Santa Catarina, preparando umas roscas de polvilho aí, né, e acompanhando a Imperial. Valeu, Marcelo Macri, obrigado aí pela companhia, viu? Turma aí em São José do Cedro.

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6: Legal, gente, 6:03, terceira hora já aqui do nosso Encontro Alegre, daqui a pouco mais às 19, chegando o nosso entardecer na Querência, que hoje já vai ser a noite, né? Agora quando a gente chega nessa época do ano, com outono, inverno, 5:30, 6 horas, o sol já foi, né, gente? E hoje já noite feita aqui em Nova Petrópolis, muito embora a gente tenha também a nebulosidade que acaba adiantando esse processo aí do final de tarde, né? Mas hoje já podemos, a partir de agora, já lidar e desejar uma excelente noite, né? Vai mandando o teu alôzinho, 5432811510, esse é o nosso WhatsApp para você participar aqui da programação. E a gente vai com Bom de Baile.

Imperial 6 e 9, Sigrid Marina aqui na Imperial. Alô, família Milk, na companhia da gente, aquele abraço, uma excelente noite pra vocês. Lúcia, Stephanie, dois irmãos, música com o milionário José Rico, trago já daqui a pouquinho também, tá bom, Lúcia? Valeu, valeu, valeu. Vamos lá, vamos seguindo, tem Brilha Som.

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4: Legal, gente. 6:18 agora, né? 6:18, 16.7 a temperatura. Baixou mais um pouquinho, né? Agora já fresquinho na noite deste sábado, hoje dia 2 de maio. Vai mandando o teu recado, participa com a gente, 54-3281-1510. Esse é o nosso encontro alegre para você até às 19 horas, tá bom, gente? E vamos seguindo, vamos trazendo mais música, vamos para recordar, né? Trazer música com os Carpinteiros aqui na nossa programação, essa aqui lá de 1980. É, música animada, música pra gente matar a saudade por aqui. Vamos lá, 6:18.

3 mil vezes te amo, antes os carpinteiros com a marcha da alegria. É, vamos lá, os recadinhos aqui pelo nosso WhatsApp. O Enio Metzdorf acompanha a gente em Santa Cruz do Sul, né? Tomando um chimarrão com a esposa Marli, o filho Henrique, e deixando aí os, e curtindo, né, a programação da Imperial, pede banda Anuska. Valeu, Enio, eu trago já em seguida, aí já tá programadinha, tá bom? O Rodrigo também tá na companhia, lá em Santa Cruz do Sul, a Traud Kappel, né, também tá com a gente, pede Monte Carlo, vou trazer já em seguidinha. Abraço aí pra turma em Santa Cruz, em peso hoje, né? Mais tarde, já programei, inclusive, aqui, tá bom, Geni? Tá chegando música também com a banda Artibis. Vamos com o Peter Kraus, em seguidinha tem Monte Carlo e por aí vai. 6h25.

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Tá aí a música com a Orquestra Nuscaba Gold, agora 22, faltando para 7, 16 graus. Alô, Veli da Pretzel, pede a caroneira, né? Tô trazendo já daqui a pouquinho por aqui. Para quem pediu,

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1: Legal, gente, tá aí agora faltando 15 para 7 já, hein? 15 para 7, daqui a pouquinho entardecer na querência. E nós seguimos, para quem havia pedido, os atuais chegando, 15 para 7.

Corpo e Alma aqui na programação, antes Brasil Latino e os atuais, 5 para 7, 15.9 a temperatura. Em seguidinha aqui na nossa programação, o nosso entardecer na querência, né? Deixa eu já aproveitar e mandar abraço para Milena Neumann, turma lá em Cerro Grande do Sul, né? Na companhia da gente, um excelente final de semana aí para vocês, tá bom, gente? Valeu, valeu, valeu. Trago mais uma no bloco ainda, música alemã com Die Cappuccinos. Já já tem o entardecer na querência por aqui.

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como adeus em despedida, vai-se a tarde tristemente. Pelas bandas do poente, um sol rubro esmaece. Ah, como um rumor de prece nas gargantas emplumadas. Cessa a vida nas estradas, nas grotas e nas coxilhas, onde as últimas tropilhas campeiam o seu parador. Na volta de um corredor surge uma quadrilha a trote, na culatra um piazote gineteia num tostado, chupando o beiço apurado, e no alto um quero-quero arisco a estância sobrevoa, e o seu grito como um clarim ressoa. Parece que vai anunciando que o entardecer na querência está chegando.

Beleza, gente? Agora 7:15.8 a temperatura. 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

Dade, o sabor da Materva. 54-3281-1510, manda aí o teu WhatsApp, participa com a gente, pede a tua. A partir de agora, o melhor da música gaúcha pra você, até as 20 horas, aqui no nosso entardecer na querência, já tão tradicional, né? Leandro Bock, de Picada Café, tá na escuta com os pais Paulo e Joana Bock, olha que maravilha, pedindo música com Oswaldir e Carlos Magrão, já vamos separar em seguidinha aí, tá bom, Leandro? Abraço pra ti e a família aí, tão querida também, viu? Abrindo nosso programa, Mano Lima.

0: Muito bem, ouvimos os Monarcas, Brasil de Bombacha, teve também os Valdir e Carlos Magrão, Sangue de Gaúcho e Mano Lima com Batendo os Guará. 19 horas, 12 minutos. Segue por aqui a nossa programação e o Entardecer na Querência até às 8 da noite. Abraço pro Jair, pede o Walter Moraes. Trago no bloco aí, tá bom, Jair? O Rugard Benjamin Goetze em São Leopoldo, sempre na escuta, pede uma do Sidney Lima para matar a saudade, claro, vamos trazer em seguida também por aqui. Abraço também pro Paulo Jungas e família, turma lá em Dom Diogo Baixo, a mamãe, a dona Nilce Jungas, toda a turma aí, obrigado sempre pela audiência, pela companhia, um bom final de semana. 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

0: Beleza, gente? Ouvimos Sidney Lima, mais um galo que canta. 7h20 agora, segue o nosso entardecer na querência, mandando abraço pra turma lá em Caiobá, litoral do Paraná, né? Pessoal, acompanha a gente por lá. Alô Elias, alô Tânia, pedindo Porca Véia. Um bom final de semana pra vocês, já já tem o Porca cantando por aqui, viu? Vamos mandando abraço também pro amigo Ixará, né? O nosso amigo Samuel Gergen tá em Nova Tramandaí nos preparativos. Preparativos pro churras, né? De sábado à noite, aquela geladinha. Que maravilha! Que legal, turma. Um abraço pra vocês aí. Já já tem a canção do amigo do Rui Biriva, né? Um saudoso Rui Biriva pra gente recordar por aqui também. Valeu, Xará. Aquele abraço. Aí o Vene já voltou. Voltou da missa, né, Ivani? É, então fez bem, fez bem. Grande abraço e um bom final de semana mais uma vez. Vamos com mais música. A turma havia pedido esta aqui, ó.
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0: Aí, canção do amigo na voz do saudoso Rui Biriva, antes Walter Moraes, criado em Galpão. Vamos mandar abraço por aqui pra Graciela Chor, né? Estão lá em Tramandaí Sul acompanhando a gente. Lutz, Graciela e a Maria, né? Estão na canastra por lá, né? Coisa boa, abraço pra vocês aí, bom final de semana, viu? Também conosco a Avelida em Ivoti, pede uma do Teixeirinha, daqui a pouco eu trago aqui na programação também. 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Porca Véia chegando para quem pediu agora 7h31, ou melhor, eu vou para um espaço comercial rápido, um minutinho, né? E já volto então com o Porca Véia.
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Tá aí o gaúcho amigo, Teixeirinha, antes Porca Véia, Luz do Meu Rancho. 21 para as 8 agora, 14.8, baixou bastante a temperatura agora, hein? 14.8, a temperatura, a sensação de 13.6, né? Vamos mandando abraço também pro pessoal lá em Loreto, no Maranhão, acompanhando a gente. Alô, Jorge e Márcia Strasser na companhia. Alô, turma, grande abraço para vocês aí. A gauchada, né, que se espalha Brasil afora, mas para, inclusive para matar a saudade das raízes, fica aí de ouvidinho ligado na Imperial, né? E a gente agradece demais aí a companhia de vocês, tá bom, gente? Quem sabe pra gente recordar, vamos lá pra década de 80, trazer pra você música dos Serranos. Essa aqui é boa demais. Rastro do Bugio. Vamos lá.

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3: Vamos lá, turma, agora 15 para as 8, 14,7 a temperatura. Alô, Vili, turma em Pelotas, acompanhando a gente. Turma que, mesmo nessa friaca aí, né, que deve estar na barranca aí, estão pescando no Uruguai. Imagina só, né, sul do estado aí, região do Uruguai, onde sempre tem aquele ventão danado aí. Mas a turma tá lá, né? A turma tá lá. Pescando, esquenta, né? Grande abraço. E sempre ouvindo a Imperial, é isso que importa, né? Valeu, Vili. Amigos aí no sul do estado, aquele abraço também. Quem mais tá com a gente por aqui? Recadinho da Noeli, né? Pede música Teixeirinha. Rodei há pouquinho, hein, Noeli? Já valeu pra vocês também, viu? Um grande abraço e um bom final de semana. Abrindo mais um bloco, um clássico, né? Vamos com Os Farrapos.

Paulo Fogaça e a versão de Pelos. Antes teve Os Campeiros, com o Fim de Semana Tem Rodeio. Os Farrapos, Me Comparando ao Rio Grande. Baita bloco, mas não acabou o bloco ainda, né? Tem mais pedido da audiência que tá chegando com a castração a Pialo. Abraço para Delci Vaian, de dois irmãos, o pai Ivo, esposa Rondinelli, filho João Vitor. Pessoal que tá na pescaria lá em Maquiné. Ó, a turma gostou de pescar final de semana aí, né? Tá valendo. Abraço para vocês todos aí. Abraço.

Amigo Nilson Matiasi, obrigado aí pelo elogio, viu, Nilson? Legal. Combustível pra gente também. Grande abraço aí, um bom final de semana. Na sequência, o Douglas te faz companhia, daqui a pouquinho no Dançando com a Imperial, e a gente se encontra na segunda-feira, né? Segunda-feira às 20 horas aqui na programação. Aliás, segunda-feira tem o nosso quadro A Voz da Experiência, né? Trazendo mais idosos talentosos aqui na nossa programação também. Tá bom, gente? Um grande abraço a todos, um bom final de semana. Pra fechar, tô trazendo ainda o Baitaca com a castração a Pialo. Grande abraço, bom final de semana.

0: Agora que a noite já estendeu o seu manto negro sobre as planícies e canhadas, o gado recolhido ao seu parador descansa. O quero-quero faz o seu último voo rasante por sobre os campos, e lá no capão de mato, os grilos já iniciaram o seu concerto noturno. 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

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Muito boa noite. Agora 8 horas e 4 minutos, 14 graus e um décimo a temperatura. Após o colega Samuca, amigo Douglas chegando por aqui para te fazer companhia no Dançando com a Imperial nessa noite de sábado, especial demais, nesse 2 de maio 2026. E a temperatura vem caindo, né? Agora 14.1, já tivemos chuva, sol, apareceu hoje um pouco também, de leve, nesse sabadão. E o friozinho chegando aí de leve, essa semana já tivemos alguns dias bem gelados aí em toda a região, né? O domingo prometendo aí, domingo, provavelmente, né? Temos a possibilidade de sol, um domingo super bacana, agradável aí chegando também. 90% é a umidade relativa do ar. E por aqui, claro, a partir de agora, no Dançando com a Imperial, valendo a tua participação, tua audiência mais que especial. 5432811510. Você manda o teu recadinho por aqui. Pode mandar recadinho de áudio também, até 30 segundos. E eu coloco no ar, a gente ouve juntinhos aqui na programação. Certo? Combinado assim? Então tá legal. Vamos nessa, começando por aqui. Dançando com a Imperial, te faço companhia até a meia-noite e a gente vem com Rota Luminosa.

0: Aí ouvimos o musical Energia, Morena Querida, também teve Banda Luar, Dobrado Capitão Caçula e começamos com Rota Luminosa, Perfume Barato. Agora 8 e 17, chegando por aqui os números da loteria.
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0: Muito bem, vamos lá então, números da loteria, extração das 20 horas, quinto prêmio 5.062,05.062, quarto prêmio 59.388,59.388, terceiro prêmio 71.509,71.509, segundo prêmio, 20.444, 20.444. E o primeiro prêmio, 48.545, 48.545. Aí os números da Loteria Federal, extração das 20 horas. Vamos nessa então, seguindo a nossa programação agora, 8 e 18. 14 graus e meio agora, 14 graus e meio a temperatura. A gente segue a programação Dançando com a Imperial. E eu vou trazendo por aqui os primeiros recadinhos aí dessa noite do sabadão. Quem está na companhia é a Karina Kunstler em Nova Hartz, deixando o seu boa noite. Quem mais por aqui? Boa noite, Douglas, pedindo música Beijo Reservado, isso da banda Nave Som. É o Fernando de Maratá. Valeu, Fernando. Aquele abraço. Toda a turma aí no Maratá, ligados na programação. Oh, boa noite, amigo Douglas. Se puder rodar aí, Seu Amor é Tudo. Legal. Quem tá deixando o recado é Geni Godoy. Valeu, Geni. Aquele abração, hein? Obrigado pela companhia. Boa noite, amigo Douglas. Uma excelente noite de sábado a todos. Bom trabalho para nós. Estou na companhia, como sempre. Gostaria que rodasse do Flor da Serra, aí por sua escolha, um forte abraço. Tá legal, querido amigo Fábio Dammer, também tá ligado na programação nessa noite de sabadão, né, Fábio? Valeu, aquele abraço. Trago sim na sequência, mando Flor da Serra, tá certo? Boa noite, Imperial. Estamos no Ribeirão das Pedras, Ibirama, Santa Catarina. O Márcio Schlup, Ivete Lunelli, o Guto Ewald, Mary Budmiller e a Inês. Gostaríamos de ouvir aí Banda Doce Encanto, Página Virada. Valeu, turma. Trago aí na sequência também, certo? Aquele abraço. E quem também está por aí é o Sérgio Astor Ames, de Mondaí, Santa Catarina, pedindo uma da Monique, certo? Trago aí na sequência também. Vamos lá então, 5432811510. Você deixa o teu recadinho por aqui também.

0: Aí o Doce Encanto e a Página Virada, Os Montanari, Fuga da África, Canção Nativa e o Laço Perfumado, e também teve Nave Som, Beijo Reserva.
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1: Maravilha! Seguimos por aqui nossa programação Dançando com a Imperial. Agora 27 minutos, faltando para as 9, 14 graus e 3 décimos a temperatura. Sigo por aqui mandando mais alô, mais recado à nossa audiência. O Jefferson Costa em Lages, aí na companhia, né? Diretamente da cidade de Lages, Santa Catarina, curtindo a Imperial. Ele mandou um recadinho aqui. Valeu, Jefferson! Aquele abraço especial aí para toda a turma também. Boa noite, Douglas. É a Adriana da linha Olinda, sempre na escuta. Homenagem para a tia Miriam de Novo Hamburgo, que está de aniversário hoje. Um abençoado final de semana para você e sua família. Valeu, brigadão, hein? Obrigado pela companhia, Adriana. E aquele parabéns. Então, feliz aniversário à tia Miriam lá em Novo Hamburgo. Felicidades, né? Muitos e muitos anos de vida. Eumar José Hillenbrand, uma boa noite, um feliz abençoado final de semana, ele está deixando um recado aqui. Rodrigo Gaiteiro também deixa o seu boa noite. A Cristina Bond de Tupandi, pedindo aí, se possível, rodar o Monte Azul e a Velha Casinha. Ei, maravilha! E bacana, obrigado e abraços, está deixando aqui, né, também. Valeu, turma em Tupandi, ligados na nossa programação também. E quem também está na companhia lá em Ivoti, deixa eu mandar um abraço, turma lá por casa também, né? Fabiane, excelentíssima Fabiane, e a Liz Carolina, já mandou um recado aqui, está na companhia ouvindo o papai. Legal demais, aquele beijão então para vocês. Trazer uma bacana aí na sequência para a Liz dançar de montão, né? Então tá jóia. Vamos nessa, 26, agora faltando para as 9. E eu trago, para quem pediu, Flor da Serra.

E maravilha, ouvimos o Monte Azul, Velha Casinha, Pano de Marca, Seu Amor é Tudo, Kastelruther Spatzen, Die Tränen, Einerhosen e também teve Flor da Serra, Olhos de Anjo. Seguindo a programação, dançando com a Imperial, agora 12 minutos, faltando para as 9, 14 graus e um décimo a temperatura. E

Lembrando por aqui também, né? Trabalho as transmissões aí da Imperial para os próximos dias. Também a gente traz por aqui. Lembrando, né? Ontem estivemos lá em São Pedro da Serra, o colega Michael, por lá nesse show maravilhoso, Show Europa Tour, com a Orquestra Municipal de São Pedro da Serra e Pino, ex-vocalista dos Atuais, estiveram por lá numa belíssima apresentação. 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Vamos lá então, atualizando por aqui agora os recadinhos da nossa audiência, aí de dois irmãos. Quem está na companhia, Lúcia Stefan, né? Deixando boa noite a todos os ouvintes, a você, amigo Douglas, pedindo aí Cantor Apaixonado, isto, com Os Mensageiros. Vou dar uma procurada aí na sequência, tá bom, Lúcia? Aquele super abração aí pra você e toda a turma em Dois Irmãos. Boa noite por aqui também. Manda uma música pra mim, pra prima Adriana e Márcia. Isto? Denise? Certo? Valeu, aquele abraço. Uma boa noite pra vocês também. Fernando Olbermann tá na nossa companhia por aqui. E o recadinho aqui também do Volney e a Márcia em Chapecó. Boa noite, amigos da Imperial. Estamos na linha Água Amarela, ouvindo a Super Rádio Imperial. Se puder, toca aí Tiro de 12 e deixando aquele abraço. Bacana demais. Obrigado, hein? 10 para as 9. Vamos lá, então. Trazendo, então, para a turma de Chapecó que pediu Rainha Musical. Rainha.

0: Maravilha, ouvimos aí a banda Chopão, Silvino Rodrigues, Os Mensageiros, Linda Mona Lisa, e eu também teve o Rainha Musical e o Tiro de 12.
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Vamos nessa então, agora 9:02, 13 graus e 9 décimos a temperatura, noite de sabadão, dançando com a Imperial que tá no ar, e a gente segue por aqui, né? Te faço companhia até a meia-noite. Segue valendo tua participação também, 5432811510, você deixa o teu recadinho por aqui também. E falando em recadinho, o Leandro tá na companhia lá em Caxias do Sul, pedindo Vanderlei Rodrigo, trago aí daqui a pouquinho também, tá certo, Leandro? Aquele abraço especial demais. Boa noite, gostaria de ouvir uma música dos atuais, oferecer para o nosso neto Vitor, que está aqui em casa, sou a Noeli e...